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Estúdio FM, a número 1 do seu rádio, sensacional, fechando muito bem mais uma sequência neste domingão 28 de junho com o Corpo e Alma e o DJ Ari SM. Nós no bailão, né? Sensacional, nos bailões da vida, bom demais. Melhor programação para você curtir e fechar o domingão aqui, fechar o final de semana aqui na Estúdio FM. Olha o break, a gente volta já.

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0: 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Vamos de música.
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0: 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Vamos de música.
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FM, a número 1 do seu rádio. Mais uma super sequência aqui na programação Estúdio FM. Legal que você tá aqui com a gente, hein? Muita música, a gente deixa rolar pra você a melhor programação, claro, na Estúdio FM. Fim de noite numa boa, domingão.

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2: Olá, ouvinte, tudo bem? Eu sou o Cadu Reis, repórter da Rede de Notícias Acaerte. E nesta semana vamos ouvir o secretário de Estado do Meio Ambiente e da Economia Verde, Guilherme Dalla Costa. O governo de Santa Catarina abriu as inscrições do programa Mais Verde, que vai remunerar proprietários rurais pela conservação de vegetação nativa no território catarinense. Como funciona esta ação, secretário?
3: Nós vamos pagar diretamente na conta da pessoa que tem mais de 40% de área de cobertura florestal dentro da sua propriedade. Podem participar pequenas propriedades rurais do estado, aquelas que têm menos de 4 módulos fiscais. Isso dá em torno de 70, 80 hectares para uma propriedade. Nós vamos remunerar a partir de R$540 por hectare. Lembrando que o edital prevê pagamento máximo de até 10 hectares por propriedade. E se a propriedade estiver inserida em áreas prioritárias, ela recebe uma bonificação de R$210 a mais, podendo então chegar a R$750 por hectare.
2: Os proprietários rurais têm até o dia 13 de setembro para se inscrever no programa Mais Verde. Como eles devem proceder, secretário?
3: É feito todo de forma online, não precisa encaminhar papel, não precisa vir até o órgão ambiental. Isso é feito diretamente na central do proprietário do Cadastro Ambiental Rural, no car.sc.gov.br. Acessando a central do proprietário, lá tem um link específico do programa Mais Verde, onde o proprietário vai encontrar já as suas propriedades, feitos um filtro prévio pelo sistema, de acordo com os critérios do edital. Então, o proprietário já sabe se ele tem uma propriedade que pode ser enquadrada dentro do programa e ali ele faz a inscrição com seus dados pessoais, bancários, finaliza a inscrição para que a secretaria, a equipe técnica do CAR possa fazer a análise.
2: O programa Mais Verde prevê a aplicação de R$70 milhões para remunerar até 20 mil proprietários rurais. De que forma este pagamento é liberado, secretário?
3: O pagamento é automático. A pessoa se inscreveu, o processo é analisado e automaticamente é encaminhado, se, claro, ela estiver todo de acordo, para o pagamento. Procuramos aí, com esse programa, atender 100 mil hectares em Santa Catarina. Todas as regiões do estado vão ser contempladas já de acordo com a metodologia. Nós fizemos uma divisão de hectares por região.
2: Este é o secretário de Estado do Meio Ambiente e da Economia Verde, Guilherme Dalla Costa. As regras de participação estão disponíveis no site oficial, no endereço programas.sc.gov.br/maisverde. Ficamos por aqui com o Minuto de Santa Catarina desta semana. Até logo.
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0: 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Vamos de música? Aumenta o som.
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0: delícia!
1: Estúdio FM é número 1 do seu rádio, fim de noite na estúdio com muita música pra gente fechar o domingão. E que domingo maravilhoso, hein? Claro, aqui na estúdio tem muito sucesso pra gente curtir até a meia-noite.
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1: Ahá, você na sintonia dos melhores ouvintes. Comandando a nave até a meia-noite, deixando

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0: Opa, você que tá pegando a estrada aí, isso de FM número 1 do seu rádio, neste final de noite, obrigado pela carona, tá? Você que tá viajando aí, vai sem pressa, numa boa, curtindo o som da estúdio, você que encontrou os 99.1 da estúdio FM na estrada, saiba que vamos longe com você. Uma boa viagem, aumenta o som na estúdio.
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2: Oba! Reta final aqui do nosso Deixa Rolar, hein? Com muita música pra você curtir aqui, claro, domingo, numa boa. Oba!
3: Oi, gente, tudo bem?
2: Tudo bem. Não foi dormir ainda, é?

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0: Estúdio FM número 1 do seu rádio, sensacional. 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Bora de música.
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0: Estúdio FM número 1 do seu rádio, sensacional, hein? Que sequência. Ufa, não para, hein? Tem mais domingo, tem mais meia hora de música, eu volto já trazendo as minhas saideiras. 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
0: Sim, estamos de volta aqui na programação. Você não foi dormir ainda? Fim de noite aqui. Vamos curtir esse som da Mariah Carey.

0: 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Vamos de música.
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0: Cloud FM, a número 1 do seu rádio. Essa música é muito legal, hein? Pretenders Don't Get Me Wrong. Fechando muito bem aqui o nosso Deixa Lá. E já pra entrar no clima da madrugada em Estúdio FM, bora lá, sim, bora começar mais uma semana. Amanhã já estamos no dia 29 de junho, fim de mês. Vem com a gente. Te encontro amanhã às 5 da tarde. E amanhã não, hoje já, né? Já tem jogo do Brasil hoje às 2, né? Ai, ai, ai, ai, ai, ai, Brasil. Ai, vai, Brasil. E te encontro no show das 5 no pós-jogo. O que será, hein? Beleza, uma ótima semana pra todos nós. O que vai dar?
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0: Beleza.
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0: Muito bem, muito bem, muito bem. Salve, salve, galerinha.
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0: 4:13 da manhã, bom dia. Vamos começar a programação aí, ó. Trazer muita música, muito som bacana pra você. Chuvosa amanhã. Christian Ralph, canta bonito. Briga, briga de voz, bom dia.

0: Christian Ralf cantando Chora Peito pra você na manhã. Bom dia, bom dia, bom dia. Que chuva, hein? Zunido, pelo amor de Deus, hein? Água, rapaz, chove lá fora, pinga aqui dentro. Bom dia, bom dia, bom dia pra você que se liga com a gente na manhã de segunda-feira, a última segunda-feira do mês de junho. Bom dia pra você, já se foi, hein? Tá se afunilando o mês de junho, uma excelente manhã pra você, muito obrigado pela sua audiência, você que nos ouve em toda a região, nos dando carona, pra você aí que tá na estrada, se cuida porque tá chovendo bastante, hein? Bom dia, bom dia. Abraço para os amigos aí do trecho. Bom dia para as amigas faccionistas. Bom dia para as amigas costureira. Bom dia, bom dia. Vamos lá, né, seu Carniça? Tá louco, né? Bom dia, bom dia, bom dia. Carniça, você tá atrasado no programa, Carniça? Pelo amor de Deus, homem.
1: Ei, nem vem, cara. Nem vem.
0: Nem vem, nem vem. Você vai ver o chefe, né, o 31, né, nas suas orelhas. Bom dia, bom dia, bom dia. Abraço, meu povo. Fala comigo que eu sou seu amigo, hein? Bom dia, bom dia. Até às 7h15 da manhã, eu tô por aqui fazendo companhia pra você e, sem dúvida nenhuma, aquele abraço especial pra você. 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Vamos lá, né, Zunido? Vamos que vamos. Tá difícil, mas vamos dale, vamos dale. Chuvinha abençoada por Deus aí nessa segunda-feira. E vamos mandar bom dia lá pro seu Ademir. Alô, seu Ademir, bom dia. Como é que você tá, seu peãozinho?
2: Bom dia, meu amigo cowboy. Aqui é o bonitão da Xereda. Tá passando aqui, meu amigo. Pode ser uma ótima semana a todos nós, meu amigo. Um abraço e fica com Deus.
0: Valeu, seu peãozinho. Bom dia, bom dia. Marlene também tá na sintonia, bom dia, obrigado pela companhia de vocês aí ligadinho com a gente. O seu Idazil, o orelha de bater bolo, já tá ligadinho com a gente também, acordado logo cedo já mexendo doce, né? Bom dia, abraçamento pra vocês aí, viu meu povo? Vamos fazer o seguinte, vamos continuando por aqui com mais uma sequência musical, com muita música, muito som bacana pra você, nos 99,1 do seu rádio. O cowboy, seguinte, e aí? Hoje tem jogo do Brasil, o que você me conta, né? O seu Zé já tá acordado, né, seu Zé? 2-1 pro Brasil hoje, né? 2 pro Brasil e 1 pro Japão. Leomar da Figueira também tá na sintonia, já pelego, velho, bom dia.
3: Bom dia, meu amigo cowboy. Valeu, cowboy, ganhar o prêmio. Tu é o cara, né? Carniça, cara, Carniça a gente não ganha nada. Cowboy, cara, eu sou amigo do cowboy.

0: Olha a hora, meu povo, no estúdio, 4:32, bom dia.
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0: É um chimarrão. Bom dia, bom dia. Tá aí os Monarca cantando bonito pra você por aqui na Hora do Cowboy. Bom dia. Não se perca na hora, né, gurizadinha? Agora são exatamente 4h35. Bom dia. Olha, seu Mari tá na sintonia com a gente também. Bom dia aí, seu Piozinho. Chovendo, né, cowboy? Chuva, chuva, chuva. Deixa chover. Bom dia, bom dia. A Denise Almeida também tá na sintonia com a gente. Obrigado pela companhia. O seu Zé falou, cowboy, é dois... Não, não, não, cowboy. Dois é pro Japão. Sério, seu Zé? O seu Zé, o que será, seu Zé? Ô, cowboy, vai ser 2-1 para o Japão aí, ó. Você tá louco? Escuta o que o seu Zé mandou para... Cadê? Aqui, ó.
1: Segunda-feira você se prepara, vai ter churrasco. Calé não, tá calo. Vai ter o sushi,
0: amigo. Vai ter o sushi, amigo. Ô, seu Zé, que situação, hein? Será, seu Zé? Não, não, não, cowboy. Dois para o Japão, viu? Será, seu Zé? Meu Deus, será que o Brasil vai hoje viajar na maionese? Pelo amor de Deus, hein? Daqui a pouquinho nós escuta mais mensagem, viu? No nosso WhatsApp 984027371, valendo para você por aqui na manhã de segunda-feira. Bora lá, meu povo! Olha a hora, 4h37 na estúdio, bom dia.
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0: Estamos de volta em ZYD 741, Estúdio FM 99,1 do seu rádio. Bom dia, bom dia. E aí, qual que é o seu palpite hoje pro Brasil, hein? Hã? Fala pra mim aí, os Unidos. 3-1? 2-0? Bom dia, bom dia. Olha quem tá na sintonia com a gente aqui, bom dia, bom dia. Deixa eu ver por aqui, o Paulo César tá ligadinho com a gente. Fala comigo, seu menino.
4: Bom dia, seu cowboy.
0: Bom
4: Oi. Dia, meu amigo. Tudo
0: bom
4: certo?
0: Bom dia.
4: Graças a Deus, tudo bem. Viu, hoje, se tu mandasse uma música top aí pro tiozinho aqui que tá fazendo... Tá fazendo meio século hoje.
0: Tiozinho.
4: Daí nós... Nós fizemos cinquentinha hoje, né?
0: Ah, é?
4: Uma música top das galáxias pra nós, hein?
0: Tá bom.
4: Pode ser?
0: Pode.
4: Beleza, obrigado. Bom dia, boa segunda e bom jogo do Seleção. 3-0 pra nós hoje.
0: 3-0 pra nós, hein? Ô, seu Paulo, parabéns aí pelo seu aniversário e muitos anos de vida, né? O tiozinho da rodagem, né? É, já tá cinquentinha, né? Ó, cinquentinha, né? Tá vendo só, os Unidos? 50 pila, né? Um abraço aí, seu Paulo. Felicidade pro senhor e toda a família, tudo de bom aí. Tá mais faceiro do que pintinho no galinheiro aí. Bom dia, bom dia. É, quem mais aqui? Bom dia, meu povo.
5: Bom dia, cowboy. Me coloca aí pro sorteio do salgadinho.
0: Ah.
5: Tô indo pra firma pra depois sair mais cedo e ver o jogo do Brasil, né?
0: Tá vendo?
5: Vai, Brasil.
0: Mas não falou o nome aqui, cara? Como é que é o nome do peãozinho tentado, cara? Não tem nome? Meu Deus do céu, hein? Ah, é o deixa eu ver aqui. Não tem nome mesmo, né, cara? Final telefone 5341, né? Como é que nós vamos colocar você no sorteio, né, o seu peãozinho tentado, né? Não tem nome, tal coisa. Jesus amado. Bom dia aí, pessoal da Crapper, né? Da Crapper, trabalhadinho aí, né? Bom dia. Quem mais tá por cá na sintonia com a gente? O Maicon, bom dia.
6: Fala, cowboy, bom dia. Danissa já tá de manhã cedo arrumando confusão. Hoje eu não tô bom. Hoje é só tu me autorizar, eu passo aí, eu lanho um sarrafo de mata junta nas costas desse atentado aí.
0: Verdade.
6: Ainda mais que tem jogo do Brasil hoje. Sim, pelo menos ele não assiste pra não ficar secando. Isso aí é pé frio, cara. Não tem como mais trancar o Carniça numa jaula na hora do jogo, não. Porque isso é azarado, capaz de não perder só porque ele tá assistindo o jogo. É só tu me autorizar. Eu passo aí, eu lanho no sarrafo nas costas desse atentado.
0: Tá autorizado? Valeu. Tá autorizado, é só vir, cara, é só vir.
7: Ah, ei, nem vem, cara. Nem vem.
0: É só vir, Maicon, é só vir, estamos esperando, né? Eu ajudo, é só vir, ô Maicon. Pelo amor de Deus, homem, pelo amor de Deus, me ajude.
7: Ah, se liga, bicho, se liga.
0: Se liga você, cara, fica me enchendo o saco no programa uma hora dessa, né? Bom dia, bom dia, bom dia. Alô, seu menino, aumenta aí, Sérgio Reis canta bonito. É o Chico Mineiro.
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0: 4h40 no estúdio.
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0: Aí é moda, na Estúdio FM 99,1, Chamineiro e Marciano, modão, hein? Bom dia, meu povo, bom dia, dele chuva, rapaz, hoje vai ser um dia de chuva, hein? Hoje vai ser o dia de chuva, pra acabar, né, cara? Mas deixa chover, né, Carniça? Você não é de açúcar que eu sei, né, cara? Então dele chuva, né, bicho?
1: Ah, se enxerga!
0: Se enxerga você, cara! Eu, pelo amor de Deus, cara, que você tá chato hoje, hein? Meu Jesus amado, né, Zunido? Mas que coisa, hein, cara? Vai acabar, vai lá fazer um café pra nós, cara. É, os Unidos. Deixa eu mandar bom dia aqui, ó, pra galera participando com a gente. O Orelha de Bater Bolo, o seu Edazil já tá lá acordadinho. Bom dia. Abraço pra vocês aí, pra Dona Irida, toda a sua família aí. Valeu, seu Pelego, velho. Alô, seu Dimar, bom dia. O senhor tá bom? Como é que você tá? Me conta.
2: Fala, cowboy, meu brother, meu conterrâneo. Tamo junto, meu irmão.
0: Grita pra nós então aí.
2: Segundão.
0: Ai, meu Deus do céu, só vocês mesmo, né, cara? Olha, valeu, Edmar, bom dia pra você, viu? Tudo de bom aí pra rapaziadinha do bem. O Edmar tá mais faceiro do que pintinho na gaiola, né, cara? Olha, escuta aí, ó.
2: Segundão!
0: bom dia, fala comigo.
3: Bom dia, cowboy. Fala pro Carniça se comportar que esse mês tinha a primeirinha parcela do décimo, tá ligado?
0: Sério?
3: É, bastante chuva aqui em Joinville, beleza? Abraço, bom dia pra todos aí.
0: Bom dia pro Adriano, o Adriano tá ligadinho com a gente, Adriano Pereira. Bom dia, pois é, né, cara? Se o Carniça não se comportar, nós vamos exportar ele daqui lá pro Japão, cara, né? Verdade, né? Ai, ai, ai. Bom dia, cowboy, você tá bom? Me coloca no sorteio, Elvis da Figueira, bom dia pra Ivonete, também tá na sintonia com a gente, falou que é 4-1 pro Brasil, viu, cowboy? Tamo ligadinho. O Paulo falou o seguinte, né? Mandaram mensagem aqui, ó, olha só a mensagem que ele mandou, né? Que a mulher dele mandou pra ele, né? Tá vendo só, Zunido? Aí, ó. Marido, hein? Marido, quero lhe desejar neste dia de hoje tudo de melhor pra você, que Deus em sua infinita bondade lhe abençoe e proteja sempre hoje, né? Comemora o seu nascimento, viu? Então, se sinta feliz, né? Por sua vida e também pela sua saúde, viu? Desejo que você seja muito feliz e feliz aniversário, que assim seja, viu? Hoje e sempre, né? Que tu alcance os seus objetivos com muita sabedoria e felicidade. Ó, oh, e mandou assim, hashtag beijo te amo, né? Ó, oh, louco, né? Tá apaixonado esse homem. Abraço pra você, garoto. Eita, seu Paulo César, bom dia, viu? Tudo é bom aí, aí sim, hein? Abraço pra vocês aí, show de bola, viu? Obrigado pela companhia, se cuida na estrada aí, seu piozinho tentado. 4:55.
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0: Modão do trio Parada Dura. Faz isso não, paixão. Bom dia, na estúdio, a número um do seu rádio. Olha, vamos lá, meu povo. E dele chuva, deixa chover. Vamos lá, viu? Acorda, gurizada, acorda, passarinho que não deve nada para ninguém, já acordou logo cedo. Você que tá cheio de boleto para pagar, tá dormindo ainda, seu pé de cana. Acorda! Vamos que vamos, carniça!
1: Ah, tá bom!
0: Vamos lá, vamos mexer, ô tentado, bom dia! O Valmir tá na sintonia com a gente, bom dia, Valmir, você tá bom?
2: Fala, cowboy! Segundou, meu amigo! Bom dia a todos aí da estúdio, bom dia ao Carniça aí, ao Zunido, todos os ouvintes, né?
0: Ah.
2: E hoje tem seleção, né, meu amigo? Vamos fazer o suicídio, japonês hoje. E vocês vão fazer de nós, né?
0: Verdade.
2: Mas estamos pessimistas, hein? Vamos ver se ganhamos. Um abraço, tudo de bom, me queira bem, gostará. E toca modão aí, valeu?
0: Pois é, rapaz, falaram pra nós hoje que disse que ia ter churrasco, né? Mas aí o japonês olhou pra seleção brasileira e falou assim, não, hoje não, carne tá caro, vai ter sushi. Sei não, hein? Valeu, Valmir, bom dia pra você, pelo amor de Deus, não assusta nós não, viu? Bom dia, dona Maria.
3: Bom dia, cowboy, ótima semana pra você, pra sua família, penúltimo dia do mês de junho.
0: Verdade.
3: Abraço pro dona Moreci, pra família do seu Zé, manda um abraço pro meu marido Algenor, que Deus abençoe nossa semana, coloca todo mundo na oração e põe o Carniça na chuva, vê se ele se acorda e parabéns pela programação.
0: Aí, tá vendo só, Carniça, né? Todo mundo gosta de você, viu?
4: Isso me irrita, sabia?
0: Aham.
4: Ah, se liga, bicho, se liga.
0: Ai, meu Deus do céu. Vamos lá, gente. 5:05, vai mandando pra cá, 984027371. É o nosso WhatsApp pra você participar, pra você mandar aí a sua mensagem. Tá valendo presente. 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Tá louco, né, bicho? Rancho Beer, seu tentado. Bom dia, acorda, miserável. Excelente segunda-feira. Pra cima. Olha a hora da estúdio, 5:06.
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0: Vamos lá, meu povo, excelente manhã, YD 741, Estúdio FM 99,1 do seu rádio. Por aqui é o Cowboy, eu e meu cavalo Zunido e o Carniça me enchendo o saco por cá, né? Bora, meu povo! Excelente manhã! Ó, quem tá na sintonia com a gente aqui, ó, o nosso amigo Senna, é a pessoa que tá ligadinho com a gente, grande abraço aí pro Senna, falou assim, cowboy, vamos que vamos, me coloca no sorteio aí, na oração, vamos que vamos pra cima, né? Com ou sem Brasil, cowboy, nós vamos ter que trabalhar, não tem jeito, viu? Se o Brasil perder hoje, eu vou falar pra você, já era, né? Apesar que o Brasil tá com saldos de gols aí, né? Não sei como é que fica, né? Eu não entendo nada de futebol, né? Não entendo nada, né? Agora, se você falar pra mim de um rodeio, de uma boiada, de touro, cavalo, de vaca, nós entende, né, ô Carniça? É verdade. Agora, se você falar pra mim de futebol, não entendo nada. O Carniça entende um pouco de touro, né?
4: Se enxerga.
0: Pelo amor de Deus, vamos lá, 984027371, bom dia! 5:05, tá aí chegando, Chitãozinho Chororó. No rancho fundo...

0: Olha a hora na estúdio, gente. 5:15. Bom dia, não se perca na hora. 5:15.
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1: Aí, bonito, na estúdio número 1 do seu rádio. Guilherme Santiago, namoro no escuro, namoro no escuro. Bom dia, bom dia. 5:18 na estúdio, bom dia pra você, obrigado pela companhia. Vamos junto, gurizadinha, participa aí 984027371. Bom dia, dona Marlene. Tudo jóia por aí? Fala comigo, meu povo.
2: Bom dia, cowboy. Uma ótima segunda-feira para todos nós e uma abençoada semana. Abraços, Marlene, do bairro Santa Luzia.
1: Valeu, Marlene, bom dia. Quem mais aqui, ó? Bom dia pro André.
3: Bom dia, cowboy. Bom dia, pessoal da estúdio aí. Olha, cowboy, hoje tem Brasil, né?
1: Verdade.
3: É, só pra esclarecer pra ti aí, agora é só pro Brasil é ganhar e ganhar. É, perdeu, tá fora. Que os jogos que foram lá atrás ficaram pra trás, né? Só foi pra ver quem o Brasil ia enfrentar dessa fase pra frente.
1: Ah, é?
3: Beleza? Um boa segunda-feira aí, me coloca no sorteio. Valeu! 4-0 pro Brasil hoje.
1: 4-0 pro Brasil, então, significando aí que o André falou pra nós que o Brasil tem que ganhar hoje. Se não ganhar hoje, não chora não, bebê! Vou falar um negócio pra você, viu, homem? Olha, Andrezão, tá vendo só, né? O que passou, passou, né? Então, vamos lá, né? Bom dia, bom dia, bom dia lá pro nosso querido amigo André. Tá vendo, Carniça? Como é que se entende de jogo aí, ó? Você tá vendo, né? Bora lá, né, ô Carniça? Vamos lá, bom dia, bom dia. Quem tá na sintonia com a gente, o Divan, o Cowboy, quer participar do sorteio, bom dia. Abração pra vocês, obrigado pela companhia. Quem mais tá na sintonia com a gente aqui também? Deixa eu ver por cá, bom dia, bom dia. É, a Marciana do João Pessoa, fala, Cowboy, ótima semana pra todo mundo aí, bom dia. E o Senna tá lá, né? Então tá bom, né? Tá bom. O Senna tá lá só faceiro, né, Senna, né? Com o Brasil, sem Brasil, vamos que vamos. Ai, meu Deus do céu, você tá louco, menino? Dele, chuva. Olha a hora, na estúdio 5:20, bom dia.

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1: Muito bem, meu povo, estamos de volta por aqui nos 99,1 do seu rádio, no estúdio. Por aqui é o Cowboy. Vamos lá, meu povo, a última segunda-feira do mês. Acabou, tá acabando. Vamos unido. É, vamos lá, caminhando, se você tá ligadinho com a gente aí, já acordou? Já tá dando daquele modelo, já tá tomando aquele café, tá dando um trato no visual, já passou aí aquele desodorante rolão, né, Carniça? Né, pra ficar mais fácil do Brasil, né? Porque senão já viu, né, cara, né? O Carniça já tá aqui, ó, Carniça não tem perfume, Carniça, pelo amor de Deus, homem, vai acabar, né, cara? Passa lá na loja de 1,99, cara, e compra alguma coisa, né, bicho? Tá louco, cara.
2: Ah, se liga, bicho, se liga.
1: Chega aqui no estúdio, tá louco, bicho, fedendo, pelo amor de Deus, ó, fedendo cachaça, né? Vai acabar, hein?
2: Sai fora, sai daqui, seu cachaceiro.
1: Cachaceiro é você, miserável. Bom dia, bom dia. 984027371 é o nosso WhatsApp pra você participar e pra você mandar sua mensagem pra cá pra nós. Vamos de trio Parada Dura, Berlim, modão, hein, ó. Trem que na farmácia não tem. Segura, pião. 5:22.

0: Espuma da cerveja aqui na estúdio, número 1 do seu rádio. Bom dia, bom dia, bom dia, meu povo. Tá aí, ó. Banda Alma Latina. Fechando mais uma sequência musical pra você por aqui no nosso programinha, A Hora do Cowboy. Bom dia, bom dia. Deixa eu mandar um abraço aqui pra rapaziada do bem que participa com a gente no 984027371. Vamos juntos até às 7h15 da manhã. Alô, seu Joel Reis, bom dia.
1: Fala, cowboy. Bom dia.
0: Bom dia.
1: Bom dia, eu Carniça. Bom dia, Zunido. Bom dia, cowboy.
0: Bom dia.
1: Uma ótima e abençoada segunda-feira pra todos nós aí.
0: Amém.
1: O cowboy, coloca nossa família aí na, nas tuas orações aí. Valeu, obrigado.
0: Valeu, obrigado. Bom dia, bom dia. Vamos lá, né, seu Carniça?
2: Bom dia, cowboy.
0: Bom dia, bom dia. Alô, menino Ney, bom dia.
3: Bom dia, cowboy. Bom dia, Zunido. Bom dia, Carniça. Dele chuva.
0: Dele chuva.
3: Cowboy, hoje o Brasil ganha de 2-1.
0: Será?
3: Vamos lá, que vai dar tudo certo. Ótima abençoada segunda, ótima abençoada semana. Abraço, tchau, obrigado.
0: Tchau, obrigado.
2: Bom dia, gente.
0: Bom dia lá pro Ney, né? O motorista de aplicativo tá trabalhando, ouvindo a gente aí, viu? Fala, seu Dalvo, como é que você tá, meu querido?
4: Bom dia, meu amigo, tudo certo? Manda um brinde aí pra mim hoje.
0: Manda um brinde, né? Só isso que ele falou aí, tchau, obrigado. A Vera também tá na sintonia, falou, vamos que vamos, cowboy. Dale, dale, Brasil, viu? Me coloca no sorteio aí, ótima semana pra todo mundo. Valeu, obrigado pela audiência, bom dia. Quem mais tá por cá no sintonizamento? A Claudineia também na audiência. Quero pizza Donatella, cowboy. Me coloca no sorteio aí. Ótima semana pra todo mundo aí, obrigado pela audiência de vocês também. Quem mais aqui, ó, bom dia, seu menino, me coloca no sorteio, cowboy velho.
5: Bom dia, cowboy.
0: Oi.
5: Fala comigo, meu amigo. Segundou.
0: Segundou.
5: Um dia já foi, graças a Deus.
0: Ah.
5: Bora pra cima, mais uma semana começando, que Deus abençoe todos nós, bora pra cima.
0: Bora pra cima, né? Esse é o Tafarel, né, Tafarel.
5: E aí, cowboy? Como que tá a ressaca?
0: Tá, olha.
5: Certo?
0: Hã?
5: Muitos gole ontem.
0: Que nada, hã? Homem.
5: Ai, ai, ai. E esse tempinho hoje aí?
0: Chovendo, né, cara?
5: Tempinho próprio pra fazer um CPF novo.
0: Então, né?
5: Vamos que vamos, dele que dele. Segundou. E hoje, Brasil, 2-1 Brasil.
0: 2-1 Brasil, tá vendo, Tafarel? Olha, olha, vai devagarzinho aí, seu pelego, velho. Bom dia, viu? Quem mais tá na sintonia por aqui? O homem que não, que sumiu no mapa apareceu, né? O seu Nótilo, bom dia.
6: Bom dia, cowboy. Ótima segunda-feira pra nós, Miguel. Tudo certo?
0: Tudo.
6: Ô, cowboy.
0: Oi.
6: Manda um abraço aí pra galera da rodagem aí, toda a galera que tá nos ouvindo, beleza? Oi, outra coisa, cowboy. Diz pro Carniça aí, que a única coisa que cai do céu é chuva e sereno, trovado, coisa nada assim, tá? Granizo. Vem do céu. Tá bom?
0: Tá bom.
6: O resto tem que trabalhar. Tem que correr atrás. Beleza? Então toma boa pra nós aí. Valeu.
0: Valeu. Abraço. Tchau, obrigado.
2: Ah, se liga, bicho.
0: Tá
2: se
0: vendo?
2: Liga.
0: Se liga, né, ô Carniça? Tá vendo aí, ó? Meu Deus do céu. Seu fã, cara. Tá vendo aí, ó? Mandou você trabalhar, Carniça. Você não trabalha pra ver pra você tomar cuidado aí, não. Valeu, seu Nótilo. Bom dia. O homem dos pão. Olha a hora no estúdio, 5h35, bom dia.
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0: Vamos lá, Zunido. Acelerando mais uma sequência. Bom dia, meu povo. Vamos lá, vamos lá, vamos dali. Aumenta aí. Alô, meninos, né? Estúdio, agora são 5h36. Milionário José Rico.
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0: Paixão Anônima, bom dia, bom dia.

0: o modão aí do fogo de chão, gurizadinha.
1: Você
0: tá louco, menino. Dele chuva, deixa chover, Zunido. Você não é de açúcar que eu sei, né, cara? Bom dia, viu? Vamos lá, vamos dar ali. Daqui a pouquinho a gente manda recado pra você que tá ligadinho comigo em toda a região. 98402-7371 é o nosso WhatsApp pra você. 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Vamos lá, né, Zunido? Vamos acelerar, gurizadinha. Ô, potência! Agora na estúdio 5:47. Vamos lá, meu povo, vamos lá, minha gente. 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Tchau, obrigado! 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
0: 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Tchau, obrigado. Estamos de volta, né, meu povo? Daqui a pouquinho tem momento de fé, momento motivacional. Bom dia. Vamos lá, Zunido, em ZYD 741, Estúdio FM 99,1 do seu rádio. Eu e o meu cavalo Zunido e o carniça mexendo o saco, né? Bora, Bill. Olha, 5:50 agora, bom dia. Quem tá ligado com a gente aí é Helena Pereira. Bom dia, ótima manhã, boa segunda-feira, cowboy. Vamos pra cima. Alô, menino, bom dia, fala comigo.
3: Bom dia, cowboy, aqui é o Carlos de Santa Luzia.
0: Oi, Carlos.
3: Então, meu amigo, se possível, mandar os parabéns pro nosso amigo Renê aqui na Borracha. Estamos aqui trabalhando, já começa mais 5 horas, tá do jogo do Brasil, né?
0: Aham.
3: Vamos trabalhar até meio-dia. E o Renê tá de aniversário, manda os parabéns aí pra ele, tá bom? Então com a música aí do Mato Grosso Matia pra nós oferecer pra toda essa galera que tá na escuta aí.
0: Tá bem? Bom.
3: Um abraço, fique com Deus.
0: Valeu, fica com Deus aí, viu, garoto? Um abraço pra vocês aí, viu? E a chuva cai lá fora, né, cara? Deixa chover, bom dia. Quem mais tá comigo por cá? Bom dia, meu povo, fala com nós.
4: Bom dia, cowboy. Vai dar um abração, Fernando Marino, seu Zé Grana, Simone, cowboy. Da tua família, da família da mãe, né? E que nós tivermos uma ótima semana, põe a família do seu Zé em oração, da dona Maria em oração, e temos junto com o boy.
0: Valeu, obrigado aí na audiência, dona Lurici, ligadinho com a gente. Ô, cowboy, você tá bom? Bom dia. Ó, mandaram uma foto pra nós aqui. Hoje é aniversário do Cowboy. Hoje é aniversário. Hoje é seu dia aqui, ó. Maria Helena. A Maria Helena tá de parabéns hoje, né? Muitas felicidades e realizações neste novo dia. A Maria Helena tá ligadinho com nós aí, viu? Alô, dona Maria Helena, obrigado pela participação, felicidade aí, tudo de bom, acompanhando aí, recebendo os votos, né? Os parabéns aí de toda a família, né? O Lori parabenizando aí com muitas e muitas felicidades, que Deus abençoe, abraçamento pra vocês aí, felicidade, viu? Aô, potência, bom dia, bom dia. É, muita gente de aniversário hoje, né, Carniça? Vamos lá, né? Vamos lá, vamos dali, vamos trazer moda no peito, senão nós deita. Show Mineiro e Marciano. Bom dia, bom dia. Fala comigo que eu sou seu amigo, gurizadinha. Telefone, telefone mais. Na estúdio agora são 5:52.

0: Aí os Monarca cantando bonito pra você que tá ligadinho com nós aqui na programação.
1: Pra ver quem gosta dele.
0: Vamos lá, né, gurizadinha? Os Monarcas, Santuário do Chucro. Bom dia, gurizadinha, bom dia. Excelente manhã pra todo mundo de bem com a vida, ligado com a gente em toda a região. Abraço especial pra você que se liga nessa manhã maravilhosa aí de segunda-feira. Semana começando, a última segunda-feira do mês. O seu Luiz Klein tá na sintonia com nós, bom dia.
2: Bom dia, bom dia, bom dia, cowboy.
0: Bom dia.
2: Segundou com chuva?
0: Segundou com chuva.
2: Vamos trabalhar um pouco até meio-dia e assistir o jogo daí. Vamos dar um sorteio aí.
0: Valeu.
2: Bom dia.
0: Bom dia.
2: 2-0 pro Brasil hoje.
0: 2-0, vamos lá, é o que esperamos, né, cara? Tá bom, vamos que vamos, né? Evaldo, bom dia também pra você, obrigado pela companhia. Ligadinho com a gente aqui na manhã. Fala seu menino, me diga. Nitai Naishi. Linguagem de japonês aí, ó.
3: Opa, cowboy, vou compartilhar aí com você, com os ouvintes.
0: Ah.
3: Levei um funcionário da VEG aí, um japonês, nascido no Japão mesmo, mano. Ele trabalha aqui no setor de vendas da VEG. Ele fala um português perfeito, sabe?
0: Sim.
3: Palpite dele: 2-1 pro Japão. Midnight. Já pensou acontecer isso mesmo? Ele tá bem empolgado aí. Diz que o Japão é o melhor time de todos os tempos que já teve.
0: Tá vendo?
3: Tomara que ele erre, né? Valeu, meu amigo! Tchau, obrigado!
0: Olha o nome do rapaz, né? Nitaishi. É Nitaishi. É o nome do japonês. Um abraço então lá pra ele, que deve estar ouvindo nós, né? Então se você falou besteira aí, já era, né, homem? Tá lá na VEG ouvindo nós. Um abraço então, obrigado pela companhia, viu? O Ricardo da Ilha da Figueira também, vamos que vamos, cowboy. Coloca nós na oração aí e 3-0 pro Brasil, se possível. César Menor Fabiano, é pra nós aí, viu? Obrigado pela companhia. Abraço pra vocês aí, viu? Tudo de bom. Alô, Júlio César.
4: Bom dia, cowboy. E aí, bora pra luta.
0: Bora pra luta.
4: Segunda-feira, né? E hoje aquele jogão no Brasil daqui a pouco.
0: Aham.
4: É só até meio-dia e voltar pra Jaraguá de volta. Mas vamos ali no São Bento agora de manhã, né?
0: Oi.
4: E hoje eu não sei não, hein? Se não dá 2-1 pro Brasil, hein?
0: Também, rapaz.
4: 2-1, acho que mais que isso é difícil.
0: É difícil.
4: Mas vai dar certo.
0: Vai, vamos lá, vamos torcer. Bom dia pro Ivo, também tá na sintonia. Toca João Boiadeiro pra nós, cowboy. Alô, seu Fagundes, bom dia.
5: Fala, cowboy, bom dia. Tudo susto no moço?
0: Tudo susto no moço,
5: segundou. Que nem dizia uma antiga propaganda, os nossos japoneses são mais inteligentes. Então, hoje é 1-0 Brasil.
0: 1-0 Brasil, tá vendo, né?
5: Forte abraço.
0: Tá vendo só, viu, seu Fagundes? Tudo bem?
4: Coloca nós no sorteio aí também hoje, cowboy. Bora ganhar esse trem, porque
0: vamos
4: tá
0: lá.
4: Feio.
0: Tá feio o negócio. Vamos pro momento de fé, momento motivacional. Vamos lá, né? Vamos orar pro Brasil aí, viu?
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0: É, meu amigo, vamos lá, como diz o Galvão, né? Vamos à luta. É, meu amigo, não tem jeito, viu? Se você acordou agora, que bom que você tá de pé aí, né? Que bom, viu? Porque muitos não tiveram a oportunidade que você tá tendo hoje. Então seja grato a Deus aí por mais uma manhã, por mais um dia. Agradeça a Deus pela oportunidade de hoje você ter aí a oportunidade de acordar, de viver essa vida maravilhosa. Que Deus possa te abençoar, viu? Oração da manhã. Sabe, meus amigos, independentemente da sua religião, da sua crença, nosso momento de fé de 0 a 100, de A a Z, sem esquecer de ninguém. Bom dia para você que se liga com a gente, que acorda aí na manhã, ouvindo aqui o nosso momento de fé, o nosso momento motivacional. A última segunda-feira do mês de junho, vai dando adeus, vai se afunilando, vai terminando. A partir de agora, meu povo, vamos se ligar com o nosso pensamento às alturas e falar com Deus, o dono do mundo, porque ele merece toda a honra e toda a glória. Que Deus possa abrir as janelas do céu sobre sua casa, sua família, nesse novo dia, nessa nova manhã. Oi, Deus Pai. Bom dia, Nossa Senhora de Aparecida. Bom dia, Deus. Bom dia, Padre Aloísio. Sabe, Pai, nesse novo dia, nós te pedimos a tua proteção. Nessa manhã, Senhor Deus, Nós te colocamos diante da tua presença para agradecer pelo novo dia, pelo dom da vida. Obrigado por mais uma oportunidade, Senhor, de recomeçar. Pai querido, visita neste momento cada pessoa que está nos ouvindo esta oração. Acalma, Senhor, os corações aflitos e fortalece aqueles que estão cansados e renova a esperança daqueles que pensam em desistir. Quebra toda a corrente da tristeza, medo, desânimo. Abre as portas aonde parece não existir saída. Derrama tua bênção sobre os lares de cada família, sobre os trabalhadores que já estão na luta desde cedo. Papai querido, nos protege nesse novo dia dos perigos, das palavras maldosas, de todo mal que tenta nos atingir e que tua mão poderosa esteja sempre sobre nossa casa, nosso trabalho, nosso caminho. Dê saúde, Senhor, aos enfermos, conforto àqueles que choram e sabedoria para cada decisão que precisamos tomar hoje. Papai querido, declaramos que o teu nome esteja, Senhor, nos abençoando, que esta manhã de segunda-feira, a última segunda-feira do mês, será de vitória, de paz, de provisão e de boas notícias, e que a presença do Senhor vai em nossa frente, abrindo os caminhos, realizando milagres. Abençoe, Senhor, o nosso Brasil, a nossa nação brasileira. Papai querido, que seja segundo a tua vontade e não segundo a vontade do homem. Papai querido, derrama tuas bênçãos sobre cada um de nós. Em nome do Pai, do Filho e do Espírito Santo de Deus. Bom dia, bom dia. Olha a hora, gente, na estúdio. 6:08. Vamos acordar, meu povo, vamos acordar para mais um dia. Vamos mexer, gurizada. O dia tá clareando. Bom dia.

linda canção, linda música. Coisa boa demais. Bom dia pra você. Excelente manhã. Vamos lá, gente. Vamos lá, meu povo. Bom dia. Olha a hora pra você não perder a hora. 6:12. Bom dia, meu povo, bom dia, minha gente. 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Olá, o Darcy Vargas e toda a sua equipe da Gramina Vargas aqui com a gente na hora do cowboy. 6:00 da manhã, mais 14 minutos. 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Bom dia, meu povo. Manhã linda, maravilhosa. 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Tchau, obrigado! Vamos lá, meu povo, vamos juntos na manhã linda, maravilhosa. Segura, peão! Vamos unidos! Aumenta esse volume aí, gurizada. Estúdio, agora são 6:15. Chora não, Zunido, velho. Dudu Quinalvan. A dama de vermelho, bom dia. Dele chuva, deixa chover. Chove lá fora, pinga aqui dentro.

0: Aí é moda, hein, meu povo? Rick Renner, você decide. Bom dia, bom dia. Vamos lá, meu povo, vamos lá, gurizadinha. Olha a hora pra você não perder a hora, 6:21, 6:21. Bom dia, acelerando, amanhã linda, maravilhosa. Manda um abraço aqui pra gurizadinha que tá ligado conosco. Alô, seu Ivan! Ivan Fagundes, que hoje começou com a gente aqui, né? Com a Fagundes Motors, que chega junto com a gente na manhã também, né, seu Ivan? Bom dia pra vocês e pra toda a família.
1: Fala, cowboy, bom dia, bom dia.
0: Bom dia.
1: Último dia de junho.
0: Verdade.
1: Vamos que vamos, forte abraço a todos aí, boa semana. Fique com Deus, meu amigo.
0: Fica com Deus também, meu irmão. Um abraço pra você e toda a família, viu? Vamos lá, vamos dale, gurizadinha. Obrigado pelo carinho, um abraço aí pro Ivan, toda a sua família, que se liga com a gente aqui na manhã. Abraçamento pra vocês aí, viu? Ó, quem tá comigo na manhã também, deixa eu ver por aqui, ó. Ô, cowboy, muito obrigado aí, manda um alô pra nós aqui, ó. É, ligadinho, passa aqui tomar um café, né? Ó lá, ó, pessoal da, o seu Lori e a dona Maria Helena hoje tá completando idade nova, né? Tá recebendo os parabéns aí de toda a família, né? De todo o pessoal lá da Sul Brasil Rolamento, do Lori, toda a sua equipe, toda a família. Coisa boa demais, hein? Bom dia pra vocês aí, viu? Alô, Euler, bom dia.
2: Bom dia, cowboy, velho, bom ou não?
0: Bom.
2: Semana abençoada pra todos nós aí. Aô,
0: Potência. Aô, Potência, bom dia. Abraço pra vocês e obrigado pela companhia, viu? Alô, seu Edmar, me conta, seu atentado, me conte.
3: E aí, cowboy? Toca uma do João Lucas Walter Filho aí.
0: Será?
3: Um modão pra nós relembrar o nosso MS.
0: Mato Valeu, Luz meu irmão. Do Sul. Então grita pra nós aí, dá um grito aí, Pelego. Ai, meu Deus do céu, hein? Vamos lá, daqui a pouquinho a gente manda mais recado pra vocês aí. Vamos que vamos, gurizadinha, vamos acelerando. Olha a hora, meu povo, são exatamente 6:23. 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
0: Vamos lá, meu povo, agora são 6:24, bom dia, bom dia. Quero falar pra você que tá ligadinho com a gente, atenção, atenção. 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Problema, né? Ó, o cachorro já descobriu até aquela saída, né? Pelo amor de Deus, aquela saída secreta, né? Aí, pelo amor de Deus, né, cara, né? 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

0: Coisa boa, viu, Cabainho? Avisa aí. Prainha da Alma, então, tem um acidente lá que aconteceu agora há pouco, né? Então, tudo parado aí devido a esse movimento, essa chuva, né? Então, tá difícil, então. Tá bom? Obrigado pelo recado, meu irmão. Então, você que tá indo aí sentido Prainha da Alma, acidente por lá, tudo parado. Bom dia, seu João Ferraz. Você tá bom, meu querido?
1: Bom dia, Cabainho. É João da Barra.
0: E aí?
1: Tamo na escuta.
0: Sumiu?
1: Que temos um pouquinho mais de tempo. Valeu, meu irmão, e uma boa semana pra
0: Amém.
1: Todos nós. E deixa chover e vamos adiante.
0: Vamos adiante.
1: Valeu, meu irmão. Um abraço. Tchau, tchê.
0: Tchau, tchê. O senhor tava sumindo, senhor João. Por onde o senhor andava? Meu Deus do céu, bom dia, bom dia. Ô, Cowboy, abençoado dia pra todo mundo aí. Manda a música pra nós aqui, ó. Estamos aqui, a Juliana do Rio da Luz. Me coloca no sorteio, bora trabalhar mais um dia. Bom dia pro Edilson, pra sua filha também, pra Heloísa Tonon. Manda aí um abraço, viu, Cowboy, pra nós. Brasil 3-0 hoje. Então tá bom, vamos lá. Bom dia pra vocês aí também. O Rodrigo também tá na sintonia. Manda pra mim um presente aí, Cowboy. Vamos lá. Bom dia, bom dia. Alô, Márcio, você tá bom?
2: Bom dia, galerinha da estúdio. Márcio Porcar, em busca aí da cidade grande. São Paulo, no caso. Hoje aí, 4-3 pro Brasil aí. Decisão nos pênaltis.
0: Decisão nos pênaltis ainda, hein? Meu Deus. Alô, Blumenau, bom dia pro seu Aderir de Sala de Blumenau, bom dia.
3: Bom dia, Cowboy. Boa semana pra todos aí. Se caso tiver no cardápio aí, toca lá por Santa Catarina. A música muito boa. Boa aí, que eu gosto muito. Abraço aí, meu amigo.
0: Abraço, meu irmão. Tamo junto, bom dia. Olha a hora, gente, da estúdio, 6:28. Menininha, bom dia, tia garotos.

0: Rio Negro e Solimões. A saudade é um prego. Aí, na estúdio número 1 do seu rádio. Tchau, obrigado. De São Paulo a Belém, gurizadinha. Alô, os caminhoneiros da rodagem aí, né? Bom dia, bom dia. Vamos devagar, gurizadinha. Pisa no freio um pouco aí, viu? Bom dia, bom dia, bom dia. Alô, Fabiano do Jaraguá 99. Bom dia, você tá bom, pelego, velho?
1: Bom dia, cowboy. Tudo certo?
0: Tudo.
1: Aqui o Fabiano do Jaraguá 99. Vamos ligadinho. Uma ótima segunda-feira toda e toca a música aí.
0: Qual?
1: Sérgio Reis. Xalana.
0: Xalana.
1: E beleza pra todo mundo que tá ouvindo. Então, um alô lá pro meu cunhado lá de Joinville, o André. Tamo ligadinho. Valeu.
0: Valeu.
1: Ótima semana toda.
0: Valeu, garoto.
1: Fala comigo, sou teu amigo. Tchau, obrigado.
0: Valeu, um abraço pra você, meu irmão. Bom dia aí pra toda a gurizadinha. Salve, salve também por aqui pro Luiz. Alô, seu Luiz, bom dia.
2: Fala comigo, que eu sou teu amigo. Fala, cowboy.
0: Bom dia,
2: ótima semana, como sempre, né? Deus nos abençoe.
0: Amém.
2: E fora que essa semana, ela é corrida.
0: É temos corrida.
2: Correr atrás.
0: Verdade. Né?
2: Então aí toca o vento para agradecer a Deus tudo que ele faz pela gente aí. E se tiver algum sorteio, me coloca no sorteio. E se tiver palpite da Copa, é 3-1 pro Brasil.
0: 3-1
2: pro Brasil. Valeu, meu querido.
0: Tá bom.
2: E bora pela direita, que na esquerda é contramão.
0: É isso bora. Aí. Bora, bora, né? Pega descendo, pega descendo, que subindo é contramão. Bom dia, bom dia. Valeu, seu Luiz, já sei. Abraço pra gurizadinha do bem que tá colado com a gente. O Euler também falou, toca a música Amigo das Estrelas aí pra nós, cowboy. Se você tem coragem. Alô, Cezinha, bom dia, seu atentado.
3: Fala, cowboyzudo. Fala comigo que não sou teu inimigo. Ó, chuvinha de bênçãos hoje.
0: Então.
3: 3-1, Brasil, ziu, ziu.
0: Ziu, ziu, ziu, ziu. Bom dia, seu menino.
4: Brasil.
0: Bora, fala comigo que eu sou seu amigo, não sou teu inimigo. Aô, mundão vem sem porteira. Olha a hora na estúdio 6:37. Bom dia, bom dia, bom dia, meu amigo, bom dia, minha amiga. 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Bora lá então mexer, gente. 6:38 na sua manhã, bom dia, última segunda-feira do mês de junho. 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
0: 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Já estamos de volta em ZYD 741, Estúdio FM 99,1 do seu rádio. Eu e meu cavalo Sonido. E o Carniça me enchendo o saco aqui, fazendo piseiro no programa, né? Aô, potência!
6: Meu Deus!
0: É É, rapaz, vou falar um negócio pra vocês, hein? Bom dia, Cowboy, você tá bom? Manda uma moda pra nós aí, se você tem coragem. Quem tá na sintonia aí, deixa eu mandar um abraço aqui, ó, pra Nilceia. Bom dia, obrigado pela companhia, toda a família, valeu, muita chuva, deixa chover, vamos que vamos. Alô, senhor Irineu, bom dia, abraçamento pra vocês aí também, viu? Fala, senhor Amaral, senhor tá bom?
4: Bom dia, Cowboy, o Amaral de Joinville.
0: E aí? Joinville
4: tá chovendo.
0: É louco.
4: Aquele friozinho que até as vacas hoje fizeram fogo pra se aquentar, pra descongelar o leite que tava pedrado.
0: Tava congelado.
4: 2-1 pro Japão hoje, hein? Ah. Se tiver um sorteinho aí de... pra aposta aí, ó, 2-1 Japão, hein? Infelizmente, o Brasil tá mal das pernas.
0: Será, cara? Mas todo mundo tá desanimado, cara. Meu, eu tô me assustando desse jeito, Carniça, viu? Carniça do céu, se continuar desse jeito aí, cara, né? Olha, não sei não, hein? Ô, Cowboy, você tá bom? Bom dia pro Sandro. Pelego velho, você tá bom? Acordei agora, Cowboy. Pelo amor de Deus, hein? Olha, meti o pé na porta. Tô atrasado, meu Deus do céu. Um forte abraço a todos e uma semana abençoada pra nós. É o seu Sandro, né? Que falou que não tá conseguindo mandar áudio porque tá daquele modelo. Acordou agora, peãozinho, viu? Bom dia, bom dia. Ô, Cowboy, seguinte. Obrigado pela companhia, obrigado pela audiência. Fala comigo, me manda um alô aí. O Ivo também tá na audiência com a gente. Vamos lá, toca aí o João Boiadeiro, Cowboy, pra nós, pelo amor de Deus. Vamos lá com o Bruno Marrone. 6h41 na estúdio, bom dia. Aô, Barracão Velho Assombrador.

0: Muito bem, bom dia, bom dia, bom dia. Obrigado pela companhia de vocês, ligadinho com a gente aqui na programação. Nós ouvimos aqui na Estúdio FM 99,1, a número 1 do seu rádio, César e Paulinho, viu? Delego velho, olha, o pessoal que tá mandando mensagem pra gente agora sobre o acidente de Curupá, o Corpo de Bombeiros já está atendendo no local. E o pessoal que tá descendo lá então, né? O pessoal que tá ligadinho com a gente, acompanhando aqui a programação, manda aí 984027371, é o nosso WhatsApp para você que tá ligadinho com a gente. Aquele abraço especial para você de toda a região. Vamos juntos até às 7h15 da manhã. Aquele abraço, meus amigos, que se liga com a gente, acompanhando o João, que mandou mensagem pra gente agora, informando aí que o acidente foi feio lá, né? Vamos lá, né, meu povo? Bom dia, pagurizadinha. Fala comigo que eu sou seu amigo.
1: Bom dia, meu amigo. Cowboy, vou te pedir um favor pra você anunciar aí na rádio aí que deu um acidente muito feio em Curupá na 280 em frente à empresa de ônibus Lanca, empresa de ônibus ali que tem ali.
0: Uhum.
1: Eu passei ali faz uns 10 minutinhos e pra você avisar aí pro pessoal vir com muito cuidado aí que o acidente tá muito feio ali e já os bombeiros estão em atendimento aí, tá bom?
0: Tá bom.
1: A BR tá interditada ali que eu consegui passar, mas com avisa o pessoal aí na rádio e comunica aí, por favor, meu amigo.
0: Tá avisado.
1: Valeu, meu amigo, eu conto contigo aí. E um abraço aí, boa semana e bom trabalho aí. Se puder fazer esse favor aí pra nos avisar o pessoal aí da rodagem aí. Valeu, meu amigo.
0: Valeu, meu irmão, um abraço, bom dia, obrigado aí pela companhia. Vamos lá, daqui a pouquinho a gente manda mais alô pra vocês aí, viu? Vamos lá. Ô, potência! Olha a hora, meu povo! Bom dia pra você que tá ligadinho com a gente, 6h50. 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Aos menino, bom dia pra vocês aí, acompanhando aqui a programação. Aquele abraço todo especial pra vocês aí. Chama na bota!

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1: Vamos lá, meu povo, vamos lá, caminhando, porque agora são 6h53. 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Agora são 6h54 na estúdio, a número 1 do seu rádio. 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Vamos lá, Juninho, caminhando, acelerando por aqui a programação, hein? bom dia pra você que se liga no Sonzão da Estúdio. Por aqui é o Cowboy. Aê, mundão vai ser porteira. Vamos lá, né? Vamos dali. Em clima.
2: Brasil.
1: E aí, qual que é o seu palpite hoje pro jogo do Brasil, hein? Hã? Rapaz, o pessoal tá falando que o Japão, aquela coisa, não sei não, hein? Olha, ô Cowboy, bom dia pro Amaral. Abraço pra vocês aí, falou Cowboy, tamo aqui de olho, né? Olha aí, ó. Vamos que vamos, né? Jesus amado, que situação, né? Ó, meu chapéu, hein? Deus o livre. Amaral do céu, bom dia pra você também. Quem mais tá na sintonia com nós aqui? Deixa eu mandar abraço pro Walter Alves, bom dia.
3: Ô Cowboy, Walter de Massaranduba.
1: Ah.
3: Viu? Tô achando que o pessoal tá enganado esse negócio 2x1 pro Japão, hein?
1: Pois é.
3: Tô achando que estão tudo errados. Pra mim vai dar 3x1 pra eles.
1: 3x1 pra eles quem? Ai, ai, ai. Bom dia, seu Dimar.
4: Ô, Cowboy. Ah. Jogo não vai ser fácil, cara. Vai ser 2x1 apertadinho aí pro Brasil. Daquele jeito, Cowboy. Yeah!
1: Daquele jeito, rapaz. Depois não vem chorar, viu?
2: Brasil!
1: Não vem chorar, não. Um abraço, obrigado pela companhia, seu Edmar de Xerede. O Luciano Bazin também falou, Cowboy, dá uma olhadinha. Bom dia, tchê. Manda um salve pra nós aí, viu? É, vai ver o jogo aonde, Cowboy? Oh, pois é, pai. Vamos estar daquele modelo trabalhando, né, cara? Aham. Aham, escaladinho, faceiro, né? Bom dia. Manda aí, manda uma música do Vitor e Léo pra nós aí, se tem coragem. Então, vamos lá. Caminhando por aqui com o modão do Edson Hudson. 1000 razões pra chorar, viu?

0: Aí, bonito! Leonardo, coração espinhado, bom dia, bom dia! Fala comigo, me conta! Aqui na estúdio, número 1 do seu rádio, até às 7h15, acelerando, hein? Bom dia, bom dia! Olha a hora pra você não perder a hora, 7h05 da manhã! 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Bola lá, meu povo, manhã linda, maravilhosa, em clima de jogo do Brasil.
1: Brasil!
0: 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Excelente manhã, meu povo! Semana começando, tem cheirinho de pão quentinho no ar. Você já tomou café? Ainda não? 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Estamos de volta, meu povo. Bom dia pra você que se liga com a gente no Sonzão da Poderosa, até às 7h15. Caminhando pra reta final do programa, né? Já tem o William Fritzky, o nosso querido amigo Fernando Berti, trazendo informação aí pra última segunda-feira do mês de junho. Bora, Zunido! Não, não, rapaz. Bom dia, pessoal de Araquari, ligadinho com a gente da manhã. Alô, meu povo!
2: Bom dia, cowboy.
0: Bom
2: Tudo
0: dia.
2: Bem?
0: Oi.
2: Boa segunda-feira pra você, pro Zunido, pro Carniça.
0: Carniça.
2: Ei, começou com chuva, né?
0: Verdade.
2: Mas fazer o quê, né?
0: É isso aí.
2: Melhor chuva do que aquele friozinho, né?
0: É.
2: Que tava terrível. Ei.
0: Oi.
2: Coloca nós no sorteio, somos eu. Aqui de Araquari, a Juliana e a Ana também. Estão indo para o nosso dia a dia. Ela vai à escola estudar e eu trabalhar. Carniça, ei, você tá devendo a minha música, Carniça.
0: Carniça não quer tocar música de ninguém, tá nervoso, né? Tá nervoso, tá aqui bravo no estúdio, né? Pelo amor de Deus, hein?
3: Ah, sai pra lá, Brad. Sai daqui,
0: bom dia,
3: pô.
0: Bom dia. Ô, cowboy, manda um abraço pra nós aqui, ó. Salve, salve lá pro Nelson, que pediu aí o telefone lá da Cred Face. Bom dia. A Franciele também tá na sintonia. Franciele Vieira, bom dia, pro Amaral, bom dia. Alô, seu menino.
4: Bom dia, cowboy!
0: Oi!
4: 1-0 Brasil, 1-0 hoje é goleada, jogo apertado.
0: Apertado?
4: Não tá fácil não, viu? Valeu!
0: Valeu, garoto, um abraço pra você, viu? Vou trazer um pedacinho dessa música do Jean Giovanni. Aqui na estúdio, no Minuto do Seu Rádio. Bom dia, bom dia. Caçador de Coração, na estúdio 79, bom dia.

0: Vamos embora, meu povo, não dá tempo pra mais nada. William Fritz chegou nervoso hoje, cara, né? Já meteu o pé na porta, ele e o Fernando Berti. Ô, cowboy, tchau pra você, igual o Teletubbies, né? É hora de dizer tchau, é hora de dizer tchau. Vamos embora, carniça! Se pegamos na estrada, meu povo. Vamos lá, vamos dale.
1: Valeu, cowboy, vamos ficando por aqui. E a gente volta, né? A gente volta, se Deus quiser, né? Uh-huh. Bom dia pra todo mundo, vem aí o Fritas e o pessoal todo aí, né? O Berti e tudo mais.
0: Berti e tudo mais, aham. Uh-huh. Até o Vini tá por aqui hoje, né? Vamos lá. Ai, meu Deus do céu, vamos que vamos, gurizada. Adeus, paixão. Amanhã a gente volta, se Deus quiser, tomara que ele queira. Abraçamento, meu povo, vambora, unido, vambora, unido. Tchau, meu povo, até amanhã.

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2: 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Bom dia, William.
6: Bom dia, Fernando.
7: Bom dia.
8: Bom dia.
7: Começa agora mais uma edição do Estúdio Atualidades, manhã de segunda-feira, 7:14. Hoje é dia 29 de junho de 2000, junho. De 2026. Seja muito bem-vindo, muito bem-vinda. Mais uma edição começa agora. Temos datas comemorativas hoje?
8: Temos sim, William. Hoje é dia de São Pedro e São Paulo, dia do Papa, dia do pescador, dia da telefonista, dia do dublador. Hoje também temos jogo, né? Da seleção Brasil versus Japão na Copa do Mundo. Dia do engenheiro de petróleo, dia do pescador amador, dia internacional dos trópicos e também dia nacional da aviação de segurança pública do Brasil.
7: Tem alguma data hoje, hein?
8: Pois é.
7: Meu chapéu. Vamos à mensagem do dia.
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7: Salmo 19:7, a lei do Senhor é perfeita e revigora a alma. Os testemunhos do Senhor são dignos de confiança e tornam sábios os inexperientes. Salmos 19:7. Vamos às notícias.
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7: Lula vem para Santa Catarina, fala asneira e fica de mal com catarinense. Tem as principais notícias da Copa. Ontem já teve o primeiro eliminado do mata-mata. África do Sul que voltou para casa. Ainda vamos falar sobre a continuidade das operações de busca pelos feridos e mortos no terremoto da Venezuela. Tem a participação da nossa querida Camila Cardoso, trazendo a perspectiva para esta semana. A sua participação no 984027371 e a possibilidade de nos assistir.
8: Exatamente, estamos ao vivo no Facebook e também no YouTube da Estúdio FM.
7: Curta, compartilhe, o Estúdio Atualidades está entrando no ar.
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7: Agora 7:16. Uma mulher caiu de uma ponte, uma estrada de ferro, na noite de ontem, lá em Erval do Oeste, e desapareceu nas águas do rio Barra Verde. Segundo o Corpo de Bombeiros, testemunhas relatam que a mulher estava atravessando a ponte quando perdeu o equilíbrio e caiu no rio. O socorro foi acionado, mas até o momento a mulher não foi encontrada. É uma ponte que é uma ponte do trem, né? Tem trilhos do trem. Ela acabou se arriscando e, né, caiu aí dentro do rio. Vamos aguardar aí agora as operações de busca que serão efetuadas por parte dos bombeiros. E ontem tivemos aí o primeiro jogo da Copa do Mata-Mata, Canadá e África do Sul, jogo que foi disputado até o último momento. Canadá meteu a bola no gol, faltando 4 minutos para acabar já naquela pequena prorrogação que o juiz dá. É prorrogação que fala?
8: É
7: o tempo a mais?
8: Acréscimo, hein?
7: Acréscimo. 4 minutos faltando para ir para a prorrogação.
8: Caramba.
7: E como é mata-mata, se ninguém faz gol, vai pros pênaltis, né?
8: Exatamente.
7: Os pênaltis no final das contas.
8: Tem a prorrogação, se não me engano.
7: Tem a prorrogação, né? Primeiro. Depois... E se na prorrogação continua no 0-0, Penalidade máxima. Mas ali foi feito faltando 4 minutos para acabar o acréscimo. Coitado, o pessoal da África do Sul ficou desacreditado. Aí foram com garra, com raça, mas nada. E hoje tem dois jogos importantíssimos. Brasil e Japão. Japão que tem um bom time. O Brasil também deu uma melhorada significativa nos últimos jogos. O primeiro jogo estava horrível. Mas nos últimos jogos deu uma melhorada. E depois tem a Alemanha. Será que a Alemanha passa para a próxima fase?
8: Olha,
7: hoje à noite tem mais um jogo, mas daí é Marrocos e mais alguém lá, não lembro quem que é o outro, mas é um jogo assim com seleções menos conhecidas, né? Agora Brasil, Japão e Alemanha é imperdível. Né?
8: Imperdível.
7: Jogaço de bola. Então vamos acompanhar hoje às 2 da tarde. Muitos comércios vão funcionar somente até 1 hora da tarde. Outros vão fechar um pouco depois. Servidores públicos até deu um rolo aí na prefeitura, porque a prefeitura liberou obras, liberou o pessoal da prefeitura, mas as escolas não foram liberadas. Os professores estavam tudo zureta. É complicado, né? Porque escola nem sempre tem onde botar as crianças depois e tal, né? O certo talvez não era liberar ninguém, né? Porque se um pode, o outro não pode, então não libera ninguém, né? Mas, enfim, faz parte. Vamos conversar com ela, Camila Cardoso.
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7: Muito bem, Camila Cardoso, o que temos para hoje? Bom dia.
10: Tudo bem, William? Bem. Bom dia a você. Bom dia a todos. Chuva?
7: Chuva.
10: Já tá isso com o casaco da chuva, né?
7: É, esse aqui eu comprei na Alemanha. Esse aqui, ele é mais um impermeável. Não, não é aquele marrom, é outro.
10: É, parecido. Esse é o azul, né?
7: É. Eu tava com um crédito para usar lá na Decathlon da Alemanha, tinha 50 euros. Que eu ganhei de uma viagem que eu fiz e nunca tinha usado. Aí eu usei, comprei.
10: Tá bem adequado pro dia de hoje, né?
7: Porque
10: realmente a gente tem na verdade, essa é uma semana bem úmida e instável para Santa Catarina como um todo. Na verdade, a gente pode pegar uma faixa que se estende desde o extremo norte gaúcho, Santa Catarina, até metade sul do Paraná. Nessa faixa latitudinal, a gente vai ficar com chuvas frequentes para Jaraguá do Sul, litoral norte, Planalto Norte, áreas do Vale. Hoje realmente é um dos dias mais instáveis da semana. Tanto hoje na segunda, quanto amanhã na terça-feira. Inclusive, a gente tem que ficar um pouquinho mais atento, com o olho mais aberto aí em relação à condição de tempo, porque a chuva deve se manter persistente ao longo da segunda e da terça-feira. Em alguns momentos, para algumas regiões entre o Planalto Norte e o Litoral Norte, a chuva pode vir associada a algumas trovoadas, e aí ela vir pontualmente forte, trazendo algum transtorno pontual pela região. Então, realmente, entre hoje e amanhã, são dois dias que merecem uma atenção. Tem alguns modelos meteorológicos colocando volumes de chuva entre hoje e amanhã, que devem passar da casa dos 100 milímetros entre o Planalto Norte e o Litoral Norte do estado. Então, a gente tem que ficar um pouquinho mais atento realmente. Depois, William, essa chuva vai recuar do norte do estado e vai voltar para o sul de Santa Catarina, pegando aquela faixa próxima ao norte gaúcho. Então,
7: certo.
10: O que essa chuva vai fazer? Ora vai estar mais para norte, ora vai estar mais para sul. E, de fato, vocês vão ver os alertas para chuvas persistentes bastante frequentes.
7: Ontem já veio, inclusive, alerta de chuva da Defesa Civil. E eu percebi que os meteorologistas, o Peter, o Puchowski, estão alertando que, a partir de agora, vamos entrar num período de chuva perigoso, né, Camila?
10: É, exatamente, né? Porque o que a gente tem assim como resposta? Essa chuva está sendo causada por uma frente fria, que ela está adquirindo características semi-estacionárias. Então, assim, o que acontece normalmente? Geralmente as frentes frias passam por Santa Catarina, vão em direção a São Paulo e se afastam para o oceano. Nessa configuração que a gente está, William, é como se o sistema não conseguisse sair daqui. Ele fica meio que parado entre o norte gaúcho e o sul de Santa Catarina. Então, é uma semana que merece atenção, sim. A única diferença é que essa chuva vai ficar modulando. Hora mais para norte, hora mais para sul. Jaraguá do Sul, segunda e terça. Dois dias em que a gente tem que ficar atento. Aí depois, quarta-feira, vai ser mais as áreas de divisa ali, pegando Chapecó, Nonoai, Frederico Westphalen, então vai pegar mais as áreas de divisa ali entre Rio Grande do Sul e Santa Catarina. Então, hora mais para norte, hora mais para sul, mas uma grande área em estado de atenção, sim, ao longo dessa semana.
7: Ok, vamos acompanhar então, Camila. Obrigado, bom dia para você e até amanhã.
10: Até amanhã. Um abraço para você e a todos os ouvintes. Camila Cardoso para o Estúdio FM, a número 1 do seu rádio.
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7: Agora 7:24. Atenção, recebo informação de acidente grave agora em Corupá. Mais um, né? Parece que tinha um cara com Fiat Uno que acabou colidindo contra, não sei se uma bicicleta ou contra um pedestre, alguém que estava na rodovia. Os integrantes do Fiat Uno, carro e carro. Os integrantes do Fiat Uno, me parece que estão estáveis, né? Parece que tinha um veículo com farol apagado, né? Um outro envolvido foi levado para o pronto atendimento em parada cardiorrespiratória. Estão tentando fazer a reanimação, situação grave, ao do Uno. Ah, tá, ao do Uno, então, que estava mal, e do outro veículo estão estáveis. Então, pronto. Do Uno foi levado em estado grave e os demais, então, estão estáveis. Acidente grave neste momento lá em Corupá. Um abraço aos bombeiros de Corupá. Falando em bombeiro, deixa eu mandar um abraço também pro meu amigo, o Silvonei Dziruskowski. Está amando agora, viu? Está amando.
8: Opa.
7: Está namorando uma moça que trabalha lá em Barra Velha.
8: Felicidade, né?
7: Ele é motorista de ambulância e ela é técnica de enfermagem. E parece que estão se juntando, vão abrir uma ambulância.
8: Ah, que legal.
7: Ele vai dirigir, ela vai socorrer. Bacana. Tá bom? Um abraço, meu amigo Silvonei. Quando eu era aluno dele no bombeiro, ele me ferrou alguma vez.
8: Ah, é?
7: Nossa, me ferrei na mão dele. É? Tá certo. 7:26.

0: devido às besteiras que ele fala. Que veja, se você comparar os investimentos do governo Lula em Santa Catarina com os investimentos do Bolsonaro, não é segredo, já falei isso várias vezes, o Lula botou mais dinheiro em Santa Catarina do que o Bolsonaro. Então ele podia vir aqui explorar isso para tentar ganhar a simpatia do catarinense. Não. O que, que ele faz? Ele vem e vomita. Um monte de asneira contra Santa Catarina. Eu trouxe aqui algumas das falas deste energúmeno ao falar do povo catarinense e depois eu comento estas asneiras que ele disse. Vamos ouvir.
1: Permitir que aqui em Santa Catarina as pessoas sejam tomadas da síndrome de grandeza. O cara que é nordestino é pior do que o sul do país. Que história que é essa? Não pode permitir que prevaleça em Santa Catarina o racismo. Não pode permitir que aqui em Santa Catarina as pessoas sejam tomadas da síndrome de grandeza, porque esse estado é muito rico, não é pobre. A gente é um estado brasileiro e todo mundo tem que ser tratado igual. Todo mundo. Não tem um cara que é branco é melhor do que é negro. O cara que é nordestino é pior do que é o sul do país. Que história que é essa? A gente não aceita. Hitler tentou fazer isso e acabou do jeito que acabou. A gente não pode permitir essa ideia da hegemonia branca sobre o restante do país. A gente não pode. Na verdade, isso não é hegemonia branca, é hegemonia da ignorância. É hegemonia da ignorância. Por isso, eu estou aqui orgulhosamente dizendo: sou pernambucano, sou nordestino, mas duvido que algum governador catarinense fez pelo Santa Catarina o que eu fiz como presidente da República. Pode comparar.
0: Diz ele que nenhum catarinense fez o que ele fez. É verdade. Eu não conheço nenhum catarinense condenado em 3 instâncias por 9 juízes. Não conheço nenhum catarinense acusado de ter rolo com triplex. Não conheço nenhum catarinense acusado por ter rolo com sítio de Atibaia. Nem tendo irmão num sindicato investigado pela farra de INSS. Nem tendo líder de governo investigado por escândalo com o Banco Master. Não quer dizer que catarinense é santo. Tem diversos prefeitos presos. Agora, vim aqui tirar com a nossa cara, falar como se todo catarinense fosse racista, comparar com Hitler. Lave a boca para falar de Santa Catarina, ô Lula. Quem que é você na ordem do dia para ter alguma moral para falar do catarinense? E falou mais. Falou do Jorginho Melo, vamos ouvir.
1: Qual é o tamanho da cabeça desse cidadão? Qual é a qualidade da massa encefálica que ele tem na cabeça? E se vocês compararem, vocês vão poder saber quem é bom para Santa Catarina e quem é bom para o Brasil. A gente não pode votar apenas pela quantidade de bobagem que os candidatos falam. Tem gente que por não ter feito nada só sabe falar bobagem. Pensa que eu fico satisfeito de vir aqui com a empresa mais importante do Brasil, com o ministro do transporte, com o ministro do portos e aeroportos, e o governador, que eu não sei nem o nome dele, nunca teve coragem de comparecer em nenhum evento com o governo federal. Nunca teve coragem de comparecer.
0: Tá certo ele. Tá certo ele aí para escutar esse monte de bobagem, para ser vaiado pela militância, que muitas vezes está lá para ganhar um pão com mortadela. Tá certo o governador de não se misturar mesmo. Tá certo ele. Aí vem o Lula e fala o seguinte, uma baita de uma fake news, será que eu vou incluir no inquérito das fake news? Não. Falando que Santa Catarina recusou 24 bilhões. Mentiroso. O governador deixou claro, o que eles queriam era pedagiar as SCs. Botar mais imposto no nosso lombo. O governador falou não. Se eles têm 24 bilhões, por que que não terminam a 280? Por que que não terminam o túnel do João Pessoa? Por que que não duplicam a 470? Por que que não melhoram a 101? Se tem 24 bilhões, por que não tem? Por que não tem? Nas rodovias federais do estado, você não precisa da autorização do governador. Por que que não faz? Porque é narrativa, porque é mentira.

0: mentira, para enganar o desavisado, para aquele que é igual papagaio e ficar repetindo sem saber o que está falando. Vem para Santa Catarina para falar asneiras. Repito, botou mais dinheiro que o Bolsonaro, tinha tudo para vir aqui e explorar isso, tentar ganhar um voto daquele indeciso. Não, vem e destila o ódio, vem e destila o que há de pior. Quem vai votar? A militância que já votaria. Aquele povo que tá lá, Lula, Lula. Agora o indeciso, aquele cara que ele poderia puxar o voto e falar o quê? Tá falando mal de Santa Catarina? Falar em Santa Catarina e comparar com Hitler? Falar em supremacia branca? Que isso? Lave a boca para falar de Santa Catarina e dos catarinenses. E se o Jorginho Melo tá lá, e é o que tudo indica se reelege no primeiro turno, é porque os catarinenses confiam nele e não em ti, que vai tomar mais uma lavada em Santa Catarina. As pesquisas mostram. Tu, teus candidatos também. Só você ver. Santa Catarina não vota no PT. Talvez por isso que não gostem de Santa Catarina. E talvez por isso que Santa Catarina vai tão bem, né? Temos o voto caixão do PT, 30%. Um pouquinho mais agora, porque veio gente de fora que gosta do PT e está transferindo o título. Ok, faz parte. Mas é o voto padrão. Diferente do Rio Grande do Sul, que tomou na espinha nas enchentes e nas pesquisas está votando de volta no PT. 7:33, eu gostaria de ouvir a sua opinião, Fernando Augusto.
1: A minha opinião é que deveriam interditar esse senhor aí, que defeca pela boca, literalmente. É muita abobrinha. Agora, abobrinha. A multidão que tava lá, incrível, né? Eu até deixei para fazer uma visita que eu tinha para fazer essa semana lá em Itajaí, eu deixei para ir ontem, porque na sexta e no sábado tava meio tumultuado, o pessoal tava...
0: Não. Dele. Não. Como diria aquele que morreu, não estava não.
1: Não, mas é não, debocha.
0: Não. Ah, debocha.
1: Debocha,
0: ah,
1: da minha parte.
0: Porque estavam esperando não sei quantas mil pessoas e foi um fracasso.
1: Caramba.
0: Aí o jornal Razão foi lá entrevistar o pessoal que estava na rua para entender o porquê do fracasso. Não, são protocolos de segurança. Uhum. Veio pouca gente para a segurança do presidente.
1: Inclusive, parabéns lá pro jornal Razão, porque as entrevistas são épicas.
0: Muito épicas, épicas. Até quero ver se eu boto uma aqui, quer ver, ó. Vamos muito aproveitar bom, aqui. Eles foram lá e pegaram o pessoal mais, como é que eu posso dizer? Politicamente devoto do Painho. Vamos ouvir essa daqui.
2: Tem uma armação do Bolsonaro e família Bolsonaro para matar o Lula, né? Então, vindo para Santa Catarina, a segurança precisa ser maior. Gostaria de te perguntar por que você está tentando induzir as minhas respostas para que chegue em algum lugar.
3: A senhora, pelo jeito, é bem fanática pelo presidente, né? Fã número um do presidente.
2: Eu digo que eu não sou fã do Painho Lula, eu sou devota. Nós temos no presidente Lula o maior líder mundial da esquerda vivo. Então, hoje para mim é um momento muito emocionante, é um momento muito importante que o Lula vem para Santa Catarina. O Lula, que diferente de Bolsonaro, trouxe muitas coisas para Santa Catarina, né? Veja o Porto, o movimento do Porto. O que o Bolsonaro trouxe? O Bolsonaro veio para fazer passeio de jet ski, pouco ele colaborou com Santa Catarina. O presidente Lula, apesar de nós estarmos em Santa Catarina, né? Ele não tem vetado as coisas para Santa Catarina. Está aqui novamente, trazendo progresso, trazendo riqueza para o nosso estado. Então, eu estou muito feliz de estar aqui hoje e tenho certeza que o Lula vai ser teto e a gente vai levar no primeiro turno.
3: Era esperado cerca de 700 pessoas. Foi montada uma estrutura com água mineral e tudo mais, esperando aí a presença de 700 apoiadores hoje. Porém, as primeiras informações são de que apenas 7 apoiadores, sem estar com credenciamento, compareceu aqui do lado de fora.
2: Tem muitas informações mentirosas que circulam pela imprensa. Justamente porque nós estamos em Santa Catarina, que é um estado que a gente vê muita fake news em relação à esquerda, em relação ao presidente Lula. Então, é importante você fazer essa entrevista para que a gente também possa esclarecer as fake news, para que não fiquem dizendo que tinha apenas 7 pessoas, porque não é isso. Nós, da militância, já sabíamos que ia ser uma visita que estaria restrita. Até pela segurança do presidente Lula, né? Veja que já teve até uma armação do Bolsonaro. Bolsonaro e família Bolsonaro para matar o Lula, né? Então, vindo para Santa Catarina, a segurança precisa ser maior.
0: Quer dizer, não é que deu pouca gente, é uma questão de segurança. Hã? É uma questão de segurança.
1: Tá bom.
0: Tá certo, tem mais uma aqui. Vamos ver isso aqui.
2: Acho que perdeu uma oportunidade de ter um contato com a população, mostrar tudo que ele veio fazer aqui.
3: Aí, a senhora é de onde?
2: Eu de Camboriú.
3: Veio até Itajaí para acompanhar a visita do presidente.
2: Sim, eu vim. Eu vim para ver o presidente.
3: Eu esperava realmente ver o presidente?
2: Eu não vi, eu não sei onde ele tá, mas eu gostaria de ver e mostrar para minhas filhas.
3: A princípio, o presidente vai sair em comboio e não vai ter um contato com o público. O acesso lá dentro também está bem restrito. O que a senhora acha disso?
2: Eu acho uma pena, acho que perde uma oportunidade de ter um contato com a população, mostrar tudo o que ele veio fazer aqui, que eu acho que é importante, né? A indústria naval crescendo é importante para a nossa região. Mas ele sabe dos compromissos, por que não pode ou pode. Então, é uma pena, eu gostaria de ter mais contato, de ver. Mas se não for possível, tudo bem, espero que ele venha aqui, né? Que a população receba E eu acho que nesse momento é importante também a gente não ver só pelo caráter político, e ver pela conquista, pela obra, pelo trabalho e o desenvolvimento que traz para a nossa população.
0: Olha só, todos sabem que ele trouxe investimento. Volto àquilo que eu disse, poderia ter ficado quieto e saído por cima. Mas não. Preferiu falar asneiras.
1: Como sempre, né?
0: Como sempre. É, e, obviamente, que o Lula e a Janja são os camisas 10 da direita, porque dão espaço para crítica. Se ele tivesse vindo, falado dos investimentos, feito uma comparação e ido embora, não ia ter o que falar. Ia ser lindo. Mas não. Quis lacrar. E já diz o ditado: quem lacra não lucra.
1: Boa.
0: Vamos pro intervalo?
1: Vamos lá.
0: Voltamos já.
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4: 7:41, vamos a algumas participações.
5: Muito bem, vamos lá.
6: Bom dia, William. Bom dia, Fernando.
5: Bom dia.
6: Então, se era para segurança dele aqui em Santa Catarina, em Aracaju também era, então, porque tinha lá, olha, dava para contar as pessoas que estavam lá em Aracaju na inauguração do hospital.
5: Então. É, pois é.
7: Bom dia, Amaral de Joinville.
5: Bom dia, Amaral.
7: Tem uma passagem na Bíblia que diz assim: os olhos são inúteis quando a mente é cega. Ô, povo, hein, que não adianta.
8: Boa tarde, ah não, bom dia William, bom dia outro rapaz, não me esqueço o nome. A mulher é muito mal informada, né? O governo federal já vetou a pesca da tainha, já vetou a linguiça de Blumenau, é, coisa aqui de próximo nós, né? Tá vetando a festa aqui dos alemão aqui, que não pode ter tiro, espingardinho de pressão, que é tipo um espingardinho, né? Tá vetando tudo isso ali, nada, não, o governo não vetou nada, né? O folclore do Brasil, eles estão vetando, né? O folclore de Santa Catarina, né? É hipocrisia, né? Pular carnaval e fazer o negócio lá de coisa deles, de um bando lá, eles conseguem fazer, né? O Lula vai desfilar junto ainda lá, né? Agora, o nosso folclore não dá, né?
5: O Gilmar, ele é muito do zap, né?
4: O Gilmar, ele vai recebendo as coisas no zap. Vai do zap. Tá certo.
9: Bom dia, William. Bom dia, Fernando.
4: Grupo da
9: bom
4: novena.
9: Dia a todos. É muito triste quando você vê um ignorante chamando os outros de ignorantes, né? E aí você vê um monte de... monte não, nem tinha tantos, né? Que estavam aplaudindo ainda a fala dele, assim. É, sabe, é um negócio assim, sinceramente, não dá para entender. Mas enfim, ótimo dia para todos nós, com chuva, sem chuva. Vou ter que trabalhar, não tenho o que fazer.
4: É verdade.
9: Valeu, querido. Abraço, ótimo
4: um abraço.
9: Dia.
4: Abraço.
10: Bom dia, William. Bom dia, Fernando. Bom dia, Camila Cardoso. Bom dia a todos os telespectadores da Rádio Estúdio FM, a número 1 do seu rádio. O William fazendo aqui uma observação, né, sobre a Michelle criticando o Flávio Bolsonaro, né, criticando o próprio enteado, né, de direita. Eu tenho na minha percepção, ou ela é petista disfarçada, ou, infelizmente, ela está fazendo sair a mandado do Xandão. O Xandão não prendeu o marido dela novamente. É, só pode, cara, não tem explicação. Um grande abraço a todos aí. Essa é a minha percepção. Valeu, bom dia a todos.
4: Ó, Michele, a Michele deve ter os seus motivos para falar, para dar a sua opinião. Agora, o que não dá, por exemplo, é comparar a Michele com a Janja, né? Não dá, não dá. Aliás, eu não vi se ela veio junto para Santa Catarina, porque se viesse, ela poderia estar lá igual o Liminha, né? Puxando aplauso, porque é só aquela turma, né? Do pão com mortadela, aquela turma que por algum motivo tá lá, para aplaudir as asneiras que ele falou. Só aquela turma.
11: Bom dia, William Tritsky. Bom dia, Fernando. Uma abençoada segunda-feira para todos nós. Rosane Dalma e família, Três Rios do Norte. Hoje é dia 29 de junho de 2026. Bom dia.
5: Bom dia, dona Rosane.
4: Inclusive, eu tenho aqui a resposta, recebi agora, a resposta do governador ao que disse o Luiz Inácio.
5: Opa. Vamos ouvir.
12: Nunca ajudou Santa Catarina. A intenção era para pedagiar todas as nossas SC de Santa Catarina. Isso eu não concordo. Eu renovei as estradas. Eu não quero que o povo pague pedágio. Vem aqui para fazer bravata. Mentiu de novo. Ele vem para Santa Catarina só para renovar as mentiras. Né? Diz que ofereceu, disponibilizou 24 bilhões. Eles não fazem um túnel que é 1,5 bilhão lá no Morro dos Cavalos. Vem mentir que disponibilizou 24 bilhões. Isso é conversa para boi dormir. Isso é de serviço. Eu não fui me encontrar com ele, não vou, porque ele nunca ajudou Santa Catarina. Né? Ele vem aqui para fazer bravata. E eu, pessoas são. Falo por falar mal das pessoas. Eu respeito todo mundo, nunca procuro evitar encontros com ele. 24 bilhões. Esse projeto do Ministério do Transporte, essa intenção era para pedagiar todas as nossas SC de Santa Catarina com os pedaços das federais. Isso eu não concordo.
4: Nem o povo de Santa Catarina. Não, 24 bilhões. Não, nós temos 24 bilhões de reais para dar para Santa Catarina e Santa Catarina não quis. Ah, me erra.
5: Tá bom, né?
4: Ah, pelo amor de Deus, ô Fernando.
5: Tá bom.
4: A 470 em Blumenau tá devagar. Repito, a nossa 101, a nossa 280. Tantas outras rodovias que podem receber investimentos. Vai fazer uma saída de caminhão na 280 em Corupá, onde vivem se acidentando na curva do Britador. Vai melhorar a rodovia Antônio Raio, que vem de Brusque para o litoral, o escoamento da produção. Vai fazer mais uma pista na 101, que no verão trava tudo e nós dependemos dela. Vai fazer a 280 de Araquari, sentido São Francisco do Sul, para dar escoamento para os portos. Então nós temos 24 bilhões e o governador não quis. E aí eu pergunto, então onde é que estão esses 24 bilhões?
5: Pois é.
4: Onde é que eles estão? Porque, salvo engano, salvo melhor juízo, estamos fechando com déficit. Estamos fechando com rombo nas nossas estatais, Correio Tacapenga. Onde é que estão esses 24 bilhões? Hã? E detalhe, é bilhões.
5: Pois é.
4: Não é milhões, é bilhões. Onde é que está esse dinheiro? Já que Santa Catarina não quis, tem que estar em algum canto, né? Tem que estar em algum canto.
5: No canto da sereia,
13: William. Bom dia, Fernando. Bom dia, William.
5: Bom dia.
13: Tudo bom com os amigos?
5: Uhum.
13: Vamos lá. Gostaria que vocês fizessem as felicitações para a data do aniversário da minha mãe, a dona Clarice Zucco. Está completando 75 anos hoje.
5: Felicidades.
13: Ah.
4: Um abraço.
13: E também o seguinte, William, sabia que o Fernando se tranca no quarto para assistir o jogo sozinho?
4: Por quê?
5: Porque sim.
13: É.
4: É mesmo?
13: Ninguém pode incomodar ele.
4: É verdade isso?
5: Eu não gosto de assistir jogo com pessoas negativas.
4: Que isso?
5: Eu prefiro assistir sozinho.
4: Assiste com uma pilha.
5: Pra não ter ninguém torcendo contra perto de mim.
4: Assiste com uma pilha. Ao menos tem um lado positivo.
5: Sozinho. Esses caras aí são muito negativos.
4: Olha, você não, é meio estranho, hein?
5: Não assisto com
4: você é meio estranho. Jeito. Acho que você vota no PT.
5: Não. Me deixa quieto. Me deixa longe dessa tropa.
14: Bom dia, William Fritsky. Tudo certo? Uma ótima semana aí, que Deus abençoe. Esse governo aí, né, vem falar em 24 bilhões, tá 13, 14 anos, 470 em obra, mais de 10 anos, 280 em obras. E onde é que tá o dinheiro para terminar essas obras?
4: Pois
14: é. Se ele nem deu dinheiro para terminar essas obras aí, se ele nem mandou esse dinheiro, fica que tirando dinheiro todo ano dessas obras aí.
4: Não precisa do governador.
14: Né, o dinheiro que tá programado, vem falar que tem 24 bilhões, vai catar coquinho.
4: Sabe,
14: né,
4: como é que é o nome disso?
14: O Lula.
4: A imprensa adora. Uma palavra: narrativas.
5: É isso aí.
4: Narrativas. Tá? Aliás, Vou mandar um abraço aqui. Estamos com uma audiência qualificada. Acabei de receber uma mensagem. Quem está nos ouvindo é ele. O empresário que nós amamos. O empresário mais amado do Brasil.
5: Eita.
4: Quem que é o empresário mais amado do Brasil?
5: É o velho da van.
4: O velho da van. Um abraço pro meu amigo Luciano.
5: Abraço, Luciano.
4: Estive lá na sexta-feira. A van fez 40 anos. Você sabia que é menos de 2% das empresas fazem 40 anos?
5: Olha só.
4: Em Jaraguá nós temos algumas que têm 100 anos, por exemplo, a Marcato, né? Mas pouquíssimas empresas conseguem chegar nos 40 anos.
5: Com 200 lojas espalhadas pelo Brasil.
4: Vai terminar o ano com 203.
5: Olha só.
4: 203 lojas e 25 mil colaboradores. Expectativa de 5 a 6 bi entre impostos e benefícios. E o faturamento eu acho que é de 10 a 20 bi.
5: Tá? Parabéns.
4: Então, parabéns ao meu amigo Luciano, a dona Andréia, ao Lucas, ao Matheus, ao Leonardo e a todos os colaboradores. São mais de 22 mil colaboradores e vai pular para 25 mil.
5: Olha aí, que maravilha.
4: Então, parabéns a todos eles. Vocês fazem realmente a diferença para um Brasil que dá certo. Para um Brasil que dá certo. 7 horas com 51 minutos. Vamos girar?
5: Vamos lá.
4: Voltamos daqui a pouco.
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1: 7:54, 7:54, algumas das notícias policiais das últimas horas. Bombeiros permanecem em atendimento. Lá em Guaramirim tivemos um acidente também registrado envolvendo moto, próximo ao Kinchinski restaurante e outro também no centro da cidade. Tivemos roubo, lesão corporal e resistência no Rio Molha. Um homem de 29 anos foi preso após subtrair um aparelho celular de um supermercado no Rio Molha. Após cometer o furto, o autor foi abordado por um funcionário do estabelecimento, mas reagiu com violência para assegurar a posse do objeto e garantir sua fuga, desferindo um chute. A polícia militar foi acionada, o homem resistiu, sendo necessário o uso progressivo da força. Tomou uns peteco, né, ô Fernando Berti?
2: Boa.
1: Tomou uns peteco, uns mata-leão, e aí o cidadão ainda ficou chutando o compartimento da viatura.
2: Uhum.
1: Chuta, é brabo, nervoso.
2: Uhum.
1: Como é que faz a onça braba?
2: Hã? Eu tenho que baixar aqui o delanteiro lá, o Sérgio.
1: Tava nervoso. Mas aí acabou sendo preso em flagrante pela polícia, né? Também tivemos aí ameaça na Vila Lenze. Um homem relatou que estava em casa acompanhado de um amigo quando outro homem chegou e passou a fazer ameaças de morte. Segundo a vítima, nunca brigaram, não há nada que permita tal comportamento. A polícia foi lá e controlou a situação. Parece que ele chorava quando a polícia chegou, falou: eu não fiz isso, eu estou desequilibrado.
2: Que coisa.
1: Emocionado. Às vezes alguma situação pessoal, né? Que tenha tirado a sua paz, né? Pode acontecer.
2: Acontece.
1: Vamos aos últimos áudios, vai, rapidinho.
2: 7:55.
3: Vamos falar coisa boa, gente. Falar
1: Tech Pix.
3: Maldito aí. Fala Brasil, Brasil. 4-1 Brasil ou 3-0 Brasil. Pessoal que não confia aí, pelo amor de Deus, né?
1: Isso aí.
3: Aposto que acreditava no leite com manga quando era criança e não quer acreditar no Brasil
1: leite
3: agora, na seleção. Para.
2: Leite com manga, eu acho.
1: Leite com manga, que falavam que faz mal, né? Mas tem um goleiro, eu nunca tinha visto um japonês negão. Você viu o goleiro do Japão?
2: Eu vi.
1: É bom ele, viu?
2: É bom.
1: É bom ele. Hã? Um abraço. Tem muito descendente de japonês aqui em Jaraguá também, sabe? Meu tio, inclusive.
2: Ah, é?
1: Eu tenho um tio que é japonês.
2: Olha aí, cara.
1: A mãe dele veio de lá.
2: Legal.
1: Juscelino. É, Sakai o sobrenome.
4: Bom dia, William, tudo bom? Queria só deixar aí a minha indignação. A saúde de Guaramirim já não tá aquelas coisas todas, né? E aí a gente marca consulta no posto, dificilmente leva menos de 30 dias, né? E aí hoje eu tinha consulta marcada para meus filhos, né? Na sexta-feira ou quinta, o pessoal do posto ligou para remarcar por causa que eles vão parar para assistir o jogo do Brasil.
1: Eita.
4: Ah, é o fim do mundo, né, William? Eu sou louco por futebol, mas eu acho que a saúde, a gente tem que deixar pelo menos a saúde trabalhando nesse horário, né?
1: Aí não dá,
4: a gente leva 30 dias para marcar uma consulta. Quando chega no dia, marcam para mais 7, 8 dias para frente.
1: É.
4: Porque
1: se é uma emergência,
4: os servidores públicos tiveram que parar para assistir o jogo do Brasil, né? Por isso que o Brasil não dá certo, né? O pessoal tem outras prioridades, né?
1: Eu já fui alertado aqui pelo diretor aqui no meu ponto.
2: Opa.
1: Ó, você falou negão. Não é nada a ver. Porque, ó, não tem a música, você é um negão tirar o chapéu.
2: É um
1: apelido carinhoso, rapaz.
2: Claro.
1: Hoje em dia não pode me falar nada. Por que eu não posso falar negão? É um negão. Viçoso, bonito, né? Não, eu achei diferente.
2: É verdade, é verdade.
1: Por que eu vou falar um japonês moreno?
2: Japonego.
1: Eu não tô falando com nenhum tipo de demérito. Até acho ele um ótimo goleiro.
2: Verdade.
1: É que a gente tem que ficar assim, ó, pisando. Ai, porque vai se sentir ofendido. Eu tô elogiando o cara, ainda vão me ferrar? Claro que não. Um abraço. Hoje eu torço contra, né?
2: Claro.
1: Brasil fazer gol, mas eu acho ele um goleiro muito bom.
5: Bom dia, estúdio. Bom dia, Fernando. Bom dia, William.
2: Bom dia.
5: Cara, não dá pra entender como é que os petistas, como é que o pessoal de esquerda não vê como é que tá. Como é que tá. Eles estão bem? Eles estão recebendo bem? Eles estão, a economia deles no bolso, na família, dentro de casa. Eles estão conseguindo evoluir? Eles estão conseguindo com esses impostos? Será que o pessoal não vê o que está acontecendo e ainda vai lá e idolatra? Defende a esquerda? Defende o bendito painho lá? O que acontece? O que está acontecendo nesse nosso Brasil? Porque o pessoal não está vendo isso. Será que está tão bom? Será que não, não tem a cabeça de evoluir, não tem aquilo que tá lá, tá bom? O pão com mortandela tá bom?
1: A inflação, né? Você sabe que o Luciano, ele fez uma postagem? É. É, eu fiquei impressionado. Em 2020, um Renault Kwid custava R$37 mil.
2: Olha só.
1: Em 2026, um Renault Kwid sai a partir de R$82 mil. E o nosso salário está praticamente o mesmo.
2: Pois é.
1: Então, olha o nosso poder de compra. 37 mil para 82 mil.
2: É
1: loucura.
2: É brincadeira.
1: É loucura, meu amigo.
2: 7h59, vambora?
1: Vambora, tá chegando Suzana Andrade, te fazendo companhia. Você, uma ótima semana. Vai, Brasil. Até amanhã. Tchau. Tchau. Vai, Brasa.
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0: Ô, produção, tá tudo pronto? Ulhalá, que maravilha! ZYD, 741 nos 99 de Gol Rádio Estúdio FM. Bom dia, bom dia! Vamos dali!
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0: dia 29 de junho e a gente tá como Dona Sabrina. Vem cá, Sabrina, que não é sato. Já correu, já fugiu. Já fugiu. Você tá ruim? Você sabe que sábado eu não sabia o que doía mais, né? Era a dor de tudo. Hoje ainda tô assim, me recuperando, né? E no ritmo de...
1: Brasil!
0: Vini Júnior iludiu não somente a Virgínia, mas iludiu toda uma nação, né? Estamos todos assim, iludidos, né? Hoje tem mata-mata, enfrentando aí o Japão, é isso? Às 14 horas. Olha o William Freitas, que todo torcendo já. É ele que não gostava de futebol, todo hoje. Toda a galera da Estúdio empolgada pra assistir ao jogo aqui nesta TV, né, senhor William? É, aqui pra casa. Hoje é o dia que a gente vai pra almoçar e sai pra almoçar e não volta, né? Que bonito, hein, William? Que bonito! Hoje é um mata-mata, né? Com o Japão. O pessoal vai chamar quem pra dar dicas aí no mata-mata, hein, William? Não, você viu? Até o meio-dia, eu, Suzana, fico junto com você aqui nas ondas da Estúdio FM. Eu te desejo um dia maravilhoso, repleto de boas energias e que a Estúdio esteja presente aí com você, viu? Seja de carona, na sua casa, no seu trabalho. Uma semana linda para todos nós.

0: 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Olha só, Bruno Diegues com Sorriso Maroto. Clique na programação estúdio. Hoje, segunda-feira, tá todo mundo no clima, ó.
1: Brasil,
0: ziu, ziu, hoje é mata-mata aqui do Cazubo. Ah, de mata-mata, brasileiro, entende, né? Enfrentando o Japão. Você já tomou teu cafezinho, Guido? Já tomou cafezinho? Já? Não, não pode, Guido. Você tá estragadinho da barriga, Guido? Desde sábado, né? Tá tipo um rei, viu? Tipo um reizinho, é? Só no trono. Na estúdio 8:35.
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0: 8h40, de volta na programação estúdio, sim. Ô, Guido Cazubo, vai assistir ao jogo em casa, bem de boa, no seu estofado? Hã? Não? Ah, no estofado de alguém? Que bonito, hein?
17: Começa aqui.
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20: Top 3. 3 porradas na orelha, meu irmão.
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0: Robin Williams, pra gente finalizar aqui o nosso top 3 de hoje. Oi, oi, Nanda. A Nanda também tá toda, ó, 3. Oi, Su, meu palpite hoje, 3-1 para o Brasil. Ó, ó, tá todo otimista.
1: Brasil!
0: Tô falando, né, Guido Cazubo? Vini Júnior iludiu não somente a Virgínia, né? Nós também, brasileiros, estamos iludidos, não é mesmo? É, achando que o Hexa vem. Deixa eu ver quem mais aqui. Oi, Suzana, estou acompanhando a programação na Lida. É. Oi, Anderson, bom dia. O Ademir também. A Cris, maravilhosa. Oi, Su, manda um alô aqui pra galera do recebimento da VEG. O Wellington, o Maicon, o Danilo, o Matheus, o Ailton. É a Cris. Su, a gente quer ouvir Peão Tatuado. Oi, Cris, um beijo, maravilhosa, boa semana, um ótimo dia. Na estúdio 8:51 agora. 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
0: De volta na programação Estúdio com muita alegria, junto com você, trazendo música boa pra gente cantar, pra gente se emocionar. Falando em emoção,
10: oi! Aqui na escuta, costurando e escutando a melhor, sempre, né?
0: Obrigada. Gleice
10: da Figueira.
0: Beijo, meu amor, ótima semana.
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0: Alô!
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1: Eu fico com você até o meio-dia nas ondas da Estúdio FM. Que privilégio, meu, saber que você tá aí, viu? Deixa eu mandar um beijo pro povo que tá aqui, ó, mandando mensagem, acompanhando a nossa programação. Oi, Chu, bom dia. Oi, Christian, bom dia, seja bem-vindo. É, quem mais aqui passando na programação? Luana, a Luana tá na lida, essa maravilhosa, né? Trabalhando junto com a Estúdio FM, diretamente do bairro Jaraguá 84. Oi, maravilhosa, ó, tá no clima. Brasil! 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

0: Felipe Rodrigo e Gnora na programação estúdio. Bom dia a nossa ouvinte. A Ilzy tá passando aqui. Oi, maravilhosa, seja bem-vinda. Um ótimo dia. Uma chuva, né? Mas tá tudo certo. Preciso chuva também. 9:07 agora.
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2: Saudações futebolísticas e a seleção brasileira engrenando na hora certa. Com algumas exceções, eu ainda acho que o Danilo, o Lucas Paquetá e o Casemiro podem render muito mais. Mas a seleção chegou e com o Rayan, que deu novo rosto ao Brasil. O Vini Júnior, não preciso nem dizer, chama a Copa para si, é protagonista e artilheiro. E lógico, temos que destacar a entrada de Neymar em campo. Isso dá confiança não só para ele, mas também aos seus colegas do grupo. No balanço geral, depois de uma estreia repleta de dúvidas contra o Marrocos, a incerteza contra o Haiti, em 3 partidas, o time de Carlo Ancelotti saiu de uma atuação preocupante para uma exibição segura, consistente diante da Escócia e encontrou uma formação equilibrada, consolidou protagonistas e chega ao mata-mata com a sensação de que evoluiu no momento mais importante da competição. Que venha o próximo adversário, é a seleção brasileira engrenando aos poucos nesta Copa do Mundo e, o mais importante, ganhando confiança. Eu sou o Regis Portanova e a gente se encontra numa próxima.
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0: previsão. 17 graus, hein? Apesar da chuva.
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0: 9:13.
4: Com vocês, Murilo Rufi. Bruno Rosa.

0: 4:30, você vai mentir pra mentiroso? Ai, ai, ai, 9:21 agora, e o sabor do teu arraiá, tá ali, ó, na senhora gostosura, isso mesmo, são várias opções de doces, tem paçoca tradicional, tem paçoca maçã do amor, tem pé de moleque, tem maria mole, tem chocomole e muito mais, viu? 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Na estúdio 9:21. Opa, girou o ponteiro. 9:22 agora.
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0: 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Paredão. Ai, que maravilha. Paredão, você já sabe, né? 3 grandes sucessos, um deles a gente vai tocar de novo.
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0: 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No paredão de hoje, nós temos a primeira com Diego e Vitor Hugo. Beijo e a cura. Música de número 2, Júlia e Rafaela, Medo. E a terceira, Péricles com Ana Castela. Simplesmente acontece. Você me ajuda? Você dá uma votadinha aí? É, então tá bom. Então vamos lá. 98402737.

0: Julie Rafaela, medo. Muito bem, segunda do nosso paredão de hoje. Jamais permita que o medo, né, fique maior que a sua vontade de conquistar, né? Maior que a sua coragem. Jamais, viu? Terceira é essa aqui, ó.
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0: Péricles com Ana Castela simplesmente acontece. Para finalizar aqui o nosso paredão de hoje. Você votou? Então tá bom. Daqui a pouco tem o resultado pra você. 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Na estúdio 9:37. 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
0: 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Seguimos na programação Estúdio FM, a número 1 do seu rádio, em ritmo de...
6: Brasil!
0: Na torcida, gente. É, hoje tem.
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0: A música não para e o resultado ficou assim. Não deu para Júlia e Rafaela. Não deu.
9: Que pena.
0: Não deu para Diego e Vitor Hugo.
9: Eu vou meter le bala em ustedes, muchachos.
0: Que é isso, espanhol. Relaxa, respira que hoje você vai trabalhar só até meio-dia, viu?
9: 3, 2, 1, fuego!
0: Ai! Disparou na votação, Péricles com a Ana Castela, simplesmente acontece. Quem tá levando? Um Classic Burger, vai pedir, vai receber em casa. Brad Burger Delivery, mais a French Pizza, é a nossa ouvinte. Ela, Rosane, deixa eu ver aqui, 9735, final 53. Aê, Rô! Participou e não ganhou? Calma, aguenta, vai chegar a tua vez, hein?

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0: Lua Santana, Estranho. Um minuto faltando para as 10 horas da manhã. 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Copa do Mundo rolando hoje, tem
1: Brasil.
0: Às 14 horas, hein? É o mata-mata Brasil e Japão. 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

0: Kleber e Cauã passando aqui na programação Estúdio FM para você, 10h04. 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Na Estúdio 10 e 5.
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7: ZYD 741 nos 99,1 é manhã de segunda-feira, hoje 29 de junho de 2026, é o ano. Eu, Suzana Andrade, com

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2: Bora de donas da casa. Nossa, Jorge, cadê você no meio de... Essa bandeira tá toda enrolada.
3: Terminando o mingau.
2: Eu sei, tá todo mundo, ó, é louquinho, louquinho, com esperança. Mas é mata-mata, viu? É, ou vai ou fica.
3: Terminando o mingau.
2: Estamos iludidos também, né? Agora a gente entende, né, a Virgínia. Oi, Su, bom dia, Renan. Renan Araújo tá passando por aqui. Vai ter comilança, sim. Vai ter uma porção de frango com fritas, mais dois chopes, se beber não dirija. É presente do Gaúcho Chope Cozinha. E pra galera que vai passar ali, ó, no WhatsApp da estúdio, é o prêmio que você vai concorrer hoje, viu? É. Jorge já tá aqui. Todo na expectativa, né, das 14 horas, vai sair pro almoço, já não volta mais hoje, né? Ai, ai, ai. Ai, ai, ai. E aí, você não vai voltar. Ulhalá. Pouco da vida dos famosos.
4: Oi, Su, uma semana cheia de luz pra todos nós.
2: Repleta de positividade, né? Você tá bem? Você tá com saúde? Ah, isso sim! É motivo pra você agradecer. É riqueza nessa vida, viu? Enquanto você vai mandando mensagem, para de fofoquinha.
4: Su, deixa comigo.
2: Deixa.
4: Prefeito ai. Chama Gustavo Lima de
2: ai.
4: Ladrão
2: ai,
4: ai, após ai. Show cancelado. Prefeito de Surubim,
2: isso
4: em Pernambuco.
2: Vai dar ruim, hein?
4: Kleber Chaparral chamou Gustavo Lima de ladrão após o cantor cancelar de última hora um show que faria na cidade no sábado. Segundo Chaparral, o município pernambucano pagou R$1.453.000 ao artista. Mas esse município tinha condição de pagar tudo isso? Aí é uma outra questão, né? Chaparral chamou o sertanejo de um ladrão de consciência e ladrão do dinheiro do povo. Pois é, o dinheiro é do povo. Tu não precisa de dinheiro da prefeitura. Tu é rico. Você faltou com respeito com o povo suribinense. Seja homem, devolva o dinheiro da prefeitura, disse o prefeito. Em publicação no Instagram, o cantor afirmou ter sofrido uma intoxicação alimentar. Tô numa diarreia absurda, fraco, suando frio. Me perdoem, escreveu ele e pediu para os fãs aguardarem uma nova data. Depois disso, acho que não vai ter uma nova data, né?
2: É, e quero ver esse prefeito aí se explicar e de forma, às vezes, né, não só pública se retratando, mas também de forma judicial, né, gente? Porque, pelo que eu sei, Gustavo Lima, ele já fez... já cumpriu, manteve sua agenda de compromissos profissionais. Ele fez um show, gente, logo após a morte da sua irmã, a Luciana dos Reis, em 2012. A apresentação ocorreu na madrugada do dia 20 de setembro de 2012, em Porto Alegre. Logo após o falecimento da irmã, ele estava visivelmente abalado. Ele subiu ao palco para cumprir, né, com a agenda dele, vestindo preto. Ele desabou a chorar logo após aí, o final da primeira música. Precisou ser amparado pelos músicos, né, pelas pessoas que estavam ali, né? Recebeu muito apoio do público para conseguir concluir, né, o show. Por isso, né, gente, o artista também fica doente, é humano, é humano. E esse prefeito aí, acho que vai dar ruim para ele, viu? Eu acho, só acho. 10h13. Pode ficar doente, né? Não pode, não pode. Ai, ai, ai. É um robô. Até o robô pifa.

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3: Sucesso, Jean Giovanni, Bruno Marrone.
4: Nós. Nice.

0: Levone, Bruno e Marrone, me faz te odiar. Ah, faz não, faz isso não. Oi, Claudineia maravilhosa, seja bem-vinda. Alô, Marcos, do bairro Vila Lenze. Ótima segunda-feira pra você. Deixa eu ver quem mais aqui.
1: Bom dia, Suzana.
0: Oi. Oh,
1: manda uma música aí pra Messinda, meu grande amor. De Henrique Juliano, beija-flor. Entendeu? E manda alguma coisa aí pra mim, Suzana. Algum presente, algum brinde aí. E Messinda, sempre vou te amar. 25 anos, quase 20 anos de casado. Eu te amo muito, minha estrela. Valeu, Estúdio FM. Bom dia, Suzana.
0: Mas, gente, começar amanhã de ser. Quer dizer, começar não. Já estamos aí já, né? Na metade da manhã, mas com um homem apaixonado desse jeito. Isso, que os homens se inspirem, né? Nesse amor, nessa paixão do Renan. Eu vou até colocar novamente a mensagem do Renan, esse homem apaixonado. Pera aí, deixa eu colocar
1: bom
0: aqui.
1: Bom dia, Suzana. Manda uma música aí pra Messinda, meu grande amor. De Henrique Juliano, beija-flor. Entendeu? E manda alguma coisa aí pra mim, Suzana. Algum presente, algum brinde aí. E Messinda, sempre vou te amar. 25 anos, quase 20 anos de casado. Eu te amo muito, minha estrela. Valeu, Estúdio FM. Bom dia, Suzana.
0: Bom dia. Desse homem apaixonado, né, Renan? Ai, garoto. Sei não, mas ó, hoje tem. Na Estúdio 10h23. Bom dia.
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0: Deus abençoe grandemente. Uma excelente segunda-feira para todos nós. Sempre ligadinho na estúdio, a melhor.
1: Olha, eu acho que é a Erilei. Deixa eu ver aqui, peraí. Ah, não, é Erilei, dona Suzana. É isso, Erilei. Beijo. Ó, o nosso santo bateu, se bateu.

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1: Ai, gente, queimei o arroz.
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4: A gente já sempre acaba virando assunto delicado nas rodinhas, né, comandante?
5: Com certeza.
4: Fechando de avião.
6: Tá seguindo.

0: O quê? Eu acho. O cara não se garante, a culpa é nossa.
1: Nunca.
0: Para.

0: assunto com o Xande, avião. Assunto delicado. Quem não?
1: Amanhã.
0: Vou mandar um beijo pra Laci, tá passando aqui na programação. É o seguinte, gente, olha. Tem frango com fritas, mais dois chopes do Gaúcho Chope Cozinha, aquela porção gostosa, né? Tem mais um presente que acabou de chegar aqui, ó.
1: Você viu?
0: Baldinho personalizado da Estúdio FM com pipoca pra você curtir, torcer pela nossa seleção. Você gosta? Então, ó, tem baldinho. São dois baldinhos, é?
1: Dois ou três?
0: Se você não garantiu o seu baldinho personalizado com pipoca, é hoje teu dia, viu? É hoje. 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
0: É amanhã, chuvosa, aquela garoa, né, gente, no centro de Jaraguá do Sul. Este é o cenário para hoje e, segundo Camila, a nossa meteorologista, amanhã também, viu? É. E quarta já dá uma melhorada, né? Uhum. Bem de leve, Leão.
10: De volta. Agora pra contar mesmo as fofocas. Sabrina Sato faz chá revelação e descobre o sexo do seu bebê. Grávida do segundo filho, Sabrina Sato decidiu fazer um chá revelação para descobrir o sexo de seu bebê. Ontem, ela e Nicolas Prats revelaram que terão um menino.
0: Olha, que legal.
10: A apresentadora decidiu fazer um chá revelação após pedidos do marido e da filhinha de 7 anos, a Zoe, fruto da relação dela com o Dusanabe. O evento reuniu apenas pessoas próximas em São Paulo. A revelação foi trazida pelos cachorros da família, que traziam balões azuis amarrados neles. O casal montou uma decoração neutra para a festa, com tons claros e itens que remetem ao bebê. O bolo e os doces traziam menino ou menina escritos em inglês. Parabéns, parabéns, Sabrina, que venha com saúde, isso que é importante.

0: Ana Castela, eu vou vender o meu chapéu. O chapéu dessa moça. Oi, Samuel, do Jaraguá 99. Tá no sorteio, viu, Samuel? Tem frango, uma porção generosa de frango com fritas, mais dois chopes, se beber não dirija. Ali do Gaúcho Chope Cozinha. Tem o nosso baldinho da Copa. Pipoca pra você, né? Curtir os jogos aí, né, da Copa do Mundo, enchendo o buchinho de pipoca.
1: Bom dia, sua. Oi, Isa. Oi, abençoada Isa. Semana pra nós, né?
0: Vamos dar.
1: Bota um sorteio aí. Vale, Brasil.
0: E já dale.
1: Que jogo tem que torcer bastante, bastante pro Brasil ganhar. Abraço.
0: Ah, é. Hoje é mata-mata.
2: Brasil!
0: E estamos todos iludidos.
3: Terminando o mingau.
0: É, Vini Júnior. Com você hoje, hein? Querendo impressionar a Virgínia? Parece que já até voltaram, né? Uhum. 10h54.
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0: Tem dica de economia. Mário Júnior, é, Juninha, com você, bom dia.
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0: De volta com você, nosso melhor ouvinte. É você que tá aí nos levando de carona, recebendo a gente na sua casa, no seu trabalho. Que a tua semana seja maravilhosa.

0: Boa noite, Lanterna dos Afogados, aqui na programação Estúdio, a número 1 do seu rádio há 36 anos, né? Isso mesmo, há 36 anos, hein?
1: É história.
0: É emoção demais, hein?
2: Brasil!
0: O povo todo emocionado. Falando em emoção, o povo já, ó, hoje o coraçãozinho já vai a mil, né? É. Tem a comilança do Gaúcho Sopa e Cozinha pra você, uma porção bem gostosa de frango com fritas, mais dois chopes pra você, tá bom? Se beber, não dirija. Tem nosso baldinho, baldinho personalizado com pipoca. Você já tem o seu baldinho? Mas o nosso ouvinte tem, vai ter. Você não tem ainda, você vai ter hoje. 984027371 pra você concorrer, tá bom? Música da hora, ela vem na malemolência, vem no clima, isso, de Bali. 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

Norte Danilo e Davi, aquele número chato. Oi, Débora maravilhosa. Tá no sorteio, meu amor, tá bom? Oi, Maurício. Alô, Maurício de Guaramirim, o Cid, ali do Jaraguá Esquerdo. Oi, Su. Não assinou a mensagem aqui, ó. Deixa eu ver o telefone dele, o final 82. Não assinou a mensagem. Oh, companhia, não sabemos quem é, né, Jorge? Não sabemos. Oi, Marina.

0: Na Estúdio 11 e 11. Vamos passear?
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0: Porque ele está pelas ruas de Jaraguá do Sul e região, Mário Júnior. É com você, Mário.
2: Fala, Regis. Boa
0: Não,
2: tarde
0: que
2: você.
0: Regis, Suzana. Você apertou errado aí, Suzana? Acorda, é segunda-feira, né? Tô perdoada? É? Então tá bom.
2: Oi, Suzana. Retornando. Oi. 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
0: 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Oi, Cezinha. Deixa eu ver aqui que o Cezinha mandou pra gente. Cezinha, você já ganhou o baldinho de pipoca personalizado da Estúdio? Pelo jeito não, né, Cezinha? Vem buscar o seu balde personalizado com pipoca. Deixa eu ver o telefone dele. 9956, final 12. Ai, eu já não sei de mais nada. Vem judiar esse coração, Bruno Marrone.
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7: Seguimos aqui, ó. ZYD741 nos 99,1. Alô, Ricardo, no bairro Ilha da Figueira. Um abraço. Bom dia pra você, viu? Quem mais tá passando? Deixa eu ver.
8: Uma
7: Oi?
8: Uma segunda-feira e eu quero o baldinho com pipoca. Que delícia. E viva o Brasil. Eita!
7: Ei, mandão! Tô falando, Vini Júnior. Iludiu a todos.
9: Brasil!
7: Tão tudo iludido, né, meu povo? Sabe te amar, né? Ai, é meu talento, viu?

0: James Blunt na programação, 11h38, bom dia.
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0: Sosseguei.
1: Jorge e Matheus, sosseguei. Aliás, falando em sossego, Fernando Berti falou que vai assistir ao jogo da nossa seleção sossegado hoje, não é mesmo, Fernando? Recluso em seu habitat natural, né? Sua casa. Acompanhado de sua excelentíssima esposa. E da pequena Maria. Sua Maria gosta de futebol? Gosta? Maria Vitória também, viu? É, inclusive, teve jogo que ela assistiu e eu, logicamente, dormi no sofá, né? Uhum. Mãe, uma mãe cansada. Tem horário que não é pra uma mãe assistir, né? 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
7: Brasil!
1: É, não é o Vini Júnior, não, né? É o Mário Júnior. Daqui a pouco ele entra em campo aqui, viu? Vai almoçar com você.

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0: o Safadão com o Rei Vaqueiro, é isso? O Rei Vaqueiro?
1: Terminando o mingau.
0: É, gente, muito bem, ô produção. Não, depois, isso, agora não, não posso. Não, obrigada. Estúdio 1152.
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0: 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Daqui a pouco tem ele, senhor Vini Júnior, não, Mário Júnior. Garoto, isso mesmo. Joga como trai. Ei, meu

0: BG, Arcura, Diego e Vitor Hugo na programação Música da Hora. Tá chegando 12:02 e ela vem na malemolência no oferecimento de Bali Multimarcas, rolando Copa do Mundo e... 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Quem tá levando a comilança do Gaúcho Chopp Cozinha, uma porção de frango com fritas, mais dois chopes, se beber não dirija, tem baldinho personalizado da Estúdio com picoca, como diz a Maria Vitória, picoca. Sabe quem? Alô, Nadi, telefone da Nadi é 8806, final 30. Ó, tá todo mundo em ritmo de Brasil, é. Vini Júnior iludiu a todos, né, Juninho? Iludiu. Vai ganhar? Palpite. Depois, hoje é o mata-mata. É, tem dicas da Elisa Samudio.
1: Pra vencer o Japão. Música.
0: Ai, que maldade, né? Que feio, Suzana. Você não era assim.

do seu rádio. Eba, finalizando por aqui a sequência da Suzana Andrade. Vou pro intervalo porque tem, fica ligado no hashtag, tem um sorteio top pra quem já tá nas redes sociais da estúdio, vai saber o que tá rolando por aqui. Segura aí. 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
6: Opa, muito bem, ZYD 741 99.1, estúdio Jaraguá do Sul, Santa Catarina.
7: Brasil.
6: É o Vai Brasil. Hoje o bicho pega, daqui a pouco, às 2 horas da tarde, já estamos acompanhando aqui a seleção, acabou de chegar lá no estádio, né? A seleção chegando no estádio aqui.
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6: Prazer, tô chegando, Mário Júnior, com você, pra você aqui no Sona Estúdio. Você que tá curtindo aqui a programação. Segunda-feira, 29 de junho de 2026. Brasil. Clima de Copa do Mundo, hoje jogaço do Brasil. Pra você que já foi no nosso Instagram, é a partir de agora, tá? Meio-dia e 10, vai começar a valer a partir de agora. Meio-dia e 10. Você vai ter que mandar sua mensagem por escrito no nosso WhatsApp, a partir de agora, 984027371, e mandar seu palpite pro jogo de hoje, Brasil e Japão. Por quê? Por quê? Porque às 3:30 da tarde, depois das 3:30 da tarde, vai ser o sorteio. É tempo de você. Então você vai participar agora, de meio-dia até às 3:30 da tarde, do palpite aqui. 3:30 encerra, e às 5 horas da tarde, o nosso querido Alexandre Lisboa traz o resultado para você. Lembrando, tem que ser por escrito, não pode ser mensagem em áudio, tá? Só vai ser somente mensagem escrita, você vai mandar o seu palpite. Qual será? Porque tá valendo uma camisa do Brasil!
7: Brasil!
6: Você quer ver qual é a camisa do Brasil? Entra no nosso Instagram lá, tem um vídeo meu falando qual é a camisa do Brasil bonitona, tá? Manda por escrito o seu palpite a partir de agora. Você vai mandando até às 3:30 da tarde, é válido. Aí depois não vale mais nada. E daí, 5 horas, o Alexandre traz pra você, né? Se fosse válido até o final do jogo, seria fácil. Então até às 3:30, né? Tá certo? 3:30, 3:15 ali. O Alexandre vai avisar vocês, porque o jogo começa às 2. Primeiro tempo vai ter 2:45. E 3:05 começa o segundo tempo, tá? Então você vai mandando aí. 984027371. Enquanto isso, a gente começa assim, ó. Cleiton Romário, Zé Neto e Cristiano.

0: estúdio, a número 1 do seu rádio, Elisiane Chascal Girls, na programação 99.1. Vamos lá, o pessoal já tá participando. Gente, não vou conseguir colocar todo mundo, falar palpite de todo mundo, porque tá uma loucura isso aqui. Tá assim, ó, chegou a travar uma hora aqui, tive que reiniciar já meu WhatsApp aqui, o WhatsApp da estúdio. Então assim, ó, vamos andando por cima, palpite, manda seu palpite, tá? Fique à vontade, vai ser válido. Acabei de falar aqui com a estúdio, tá? Como o jogo, o primeiro tempo acaba às 2h45, então vai ser até às 3h15, tá? Até às 3h15 o palpite. Então quem mandou agora do meio-dia e 10, começa a valer do meio-dia e 10 até às 3h15. Como eu falei, 2h45 acaba o primeiro tempo, 2h48 por aí, vai pro intervalo, 3h05 já começa o segundo tempo novamente. Então até 3h15 você manda seu palpite, tá bom? No 984027371. Vamos lá, a Pamela Cristina tá passando por aqui, participando do Alcê de Curupá. Alessandra, não dá tempo de falar o palpite, senão vou ficar até amanhã aqui. Thalita, Jéssica, Daniela do São Luís. Boa tarde aqui pra Rege do Rio Serro, primeiro. A Flávia tá passando por aqui. Vamos lá, meu querido Rosni também. Franciele Luana. Tem uma galera confiante aqui. Alô, Tony! Ivonete, nosso ouvinte aqui, a Jay. Gente, outra coisa. Lembra de assinar a mensagem, tá? Tem que lembrar de assinar a mensagem, porque você vai mandar lá, Mário, 2x1 para o Brasil, e não colocar sua assinatura, o seu nome, não vamos saber quem é, tá bom? Vai ficar difícil. Vamos lá, Juliane do Raul tá passando por aqui, mandando seu palpite. Luan do Chernevski, o Ademir. Boa tarde, vamos lá. Tati do Baipendi. Deucir de Três Rios do Sul. Tá todo mundo aqui, a Poliane de Schroeder. Meu querido Fagundes, Thalita. Shirley, Mari Siqueira do João Pessoa, vamos lá, Elisângela, alô, meu querido Wagner Pereira, tá por aqui, vamos lá, vamos assinando as mensagens, tá bom, povo? Depois eu volto, depois do intervalo, trazendo muito mais músicas. O nosso centro tá lotado, pessoal indo pra casa, movimentação, estúdio meio-dia 19.
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0: Eba, por aqui, continuamos no som da Estúdio FM 99.1, segunda-feira, 29 de junho. Uma ótima tarde pra você, obrigado pela audiência. Em ritmo,
10: Brasil,
0: de Copa do Mundo, minha gente. Às 2 da tarde o bicho pega, hein? É o mata-mata. Zé Felipe e Ana Castela.

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1: Estúdio número 1 do seu rádio, Zé Neto e Cristiano, Pátio do Posto. E o pessoal aqui participando, valendo uma camisa lindona do Brasil, minha gente.
2: Brasil!
1: Nesse clima aí de Copa do Mundo, qual será? Gente, ó, o pessoal tá mandando, vai ser válido até as 3h15 o palpite, tá? Depois o Alexandre vai trazer o sorteio. Lembrando, tem que assinar a mensagem, tá? Tem muita gente mandando somente o palpite. Lembrando, tem que mandar por escrito, tá? E muita gente manda o palpite sem mandar o nome. Tem que mandar o nome, tem que dar, colocar o seu palpite e o nome, tá? O seu nome aí, porque como que nós vamos sortear sem o seu nome? Tá bom? Então fala, boa tarde. Exemplo, 2x1 para o Brasil. É, sei lá, vamos lá, Luciana, tá bom? Assine a mensagem para a gente saber quem é que está participando. Porque imagina, chega ali no sorteio, se é escolhido, vai estar sem nome? Não, vai ser sorteado de novo, tá bom? Então vamos lá, 984027371. Quem tá por aqui? Ó, esse aqui já tá sem. Vamos lá. Alô, Adriano! Adriano participando aqui do palpite. Não vou falar palpite, senão vou falar só por cima aqui. É, quem tá participando também é a Andriela. Boa tarde, Andriela. Maria Aparecida. A Kathleen. Oi, Kathleen. Participando, boa tarde. Boa tarde pro Alan do Chernevski. Vamos lá, quem tá por aqui também, ó, muita mensagem sem assinatura. Alô, Daiane, boa tarde. A Helenise também de Xereder. Boa tarde pra Daniele, Franciele do Vieira. A Carol do Chico de Paulo tá aqui participando. Magda, lá de Rio Negrinho, ouvindo a programação, tá participando aqui também. Thalita de Maceranduba. A Daia de Xereder falou que tá confiante no Brasil, né? Lembrando, assine sua mensagem, hein? Fabi, alô, Fabi. Boa tarde para a Fabi, para o Adilson do Raul, a Érica de Braço do Norte, Nádia. Gente, é muita gente participando aqui. A Araci também está participando conosco. Alô, Eliandra. Alô, Lucas. Vou para o intervalo e eu volto já. Vamos ficar até amanhã aqui. Jesus, é muita mensagem. Hora certa no estúdio. Meio-dia 34.
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1: 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Por aqui, no som da Estúdio FM 99.1, segunda-feira, 29 de junho. Uma ótima tarde pra você, obrigado pela audiência. Você tá aí participando, tá aí interagindo conosco.

0: estúdio, número 1 do seu rádio, Kleber e Cauã, Jorge Matheus, pedaço meu. É, rapaziada.
1: Brasil!
0: Enchila! Brasil, Brasil! Galera que tá participando, tá interagindo aqui conosco na programação.
1: Brasil!
0: Faltando aí 1h10 pro jogo começar. O pessoal tá participando, gente, tem muita gente mandando o palpite aqui pra gente no nosso WhatsApp sem assinar a mensagem. É, gente, tem que assinar a mensagem, tá? Quem não assinar a mensagem não vai estar concorrendo à camisa do Brasil. Quem tá lá no nosso Instagram sabe, camisa lindíssima do Brasil. Dá pra você dar seu palpite até às 3h15 da tarde, tá? Então o pessoal já tá aqui participando. Nosso ouvinte Tony, boa tarde pra Gé, Sabrina Índio, do Chernevski, Emerson Alves de Três Rios, uma sem assinatura, Vitor do Chico de Paulo, Neuci Copini, também participando, Giovana, Bruna de Xereder, Sérgio da Figueira, Eliane, oi Eliane, boa tarde, bem-vinda, mais um sem assinatura, alô Maria, a Maria Evangelista, também tá participando por aqui, Roberto Schmidt, Laci Gesser, mais uma sem assinatura, Wagner Pereira do Tifa Martins, mais um sem assinatura, mais um sem assinatura, ó, tem muita coisa sem assinatura aqui, ó. Alô Aninha do João Pessoa participando conosco, mais um sem assinatura, mais um sem assinatura, mais um sem assinatura, mais um sem assinatura. Fábio Dubai de Guaramirim, ó, mais um sem assinatura, mais um sem assinatura, mais um sem assinatura, mais um sem, mais um sem, mais um sem. E assim vai, tá? Não vai estar participando. Jacinira, alô Jacinira, participando aqui conosco. A Neide Langa também tá por aqui. Vamos lá, Marília Laís. Boa tarde pro Max do Rio da Luz. Angélica Dinereu. Vamos lá, tem muito sem assinatura aqui, gente. Edilson, alô Edilson, boa tarde. Gente, tem que mandar mensagem por escrito, tá? Tem mais isso. Além de mandar sua assinatura, tem que ser escrita a mensagem. Áudio não está valendo. Luana Pereira de Massaranduba, Anderson da Figueira, Vinícius Justiva Martins, o Andrei, Carol de Massaranduba, Helena de Nereu, a Débora por aqui, oi Débora, o Bruno, a Josi, Vana do Estrada Nova, Andressa do Chico de Paulo, Marlene do Santa Luzia, Jaqueline Belin, Eliane de Três Rios, Graziele Cristine, tá por aqui, Cristina, Silvanei, alô Silvanei, boa tarde! Calel de Xereda, alô Marina, também passando por aqui, Luiz Roberto de Tapiranga, olha aí, ó, pessoal de fora, Fernanda Pelense, Eliandra da Vila Lense, Dionei, Maurício, Renata, Adriano, tem muita gente aqui, epa, Daniele Bachmann, boa tarde aqui pra Ned João Pessoa, pessoal da facção Abutuar também tá passando por aqui, Tainá Rodrigues, Denis do Chico de Paulo, Tainá, Joyce, alô Laércio, boa tarde pra você, Elisiane por aqui também, Márcia Denise, oi Drica, Drica Colli, boa tarde, Maraísa da Vila Nova, João Chaves e Thalita da Barra, hein? Vai participando, dê seu palpite, valendo uma camisa lindona do nosso Brasilzão.
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0: Estúdio meio-dia 52.
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0: Vamos lá, seguimos em frente, em ritmo
11: Brasil.
0: De Brasil, Copa do Mundo. Brasil e Japão hoje, hein? Daqui a pouco, hein? Daqui a pouco, às 2 horas da tarde. Muita gente já se preparando. Vamos de Bruno Marrone e a Ligação Urbana.

0: Country Beat, que delícia! Tem música da hora chegando por aqui. 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

0: Sana 37, Bruno Barreto na programação estúdio. Quem tá passando por aqui? O Rodolfo. Alô, Rodolfo, mandando seu palpite. Luísa Bachmann. Boa tarde, Luísa. Luzia de Guaramirim também tá por aqui. Vamos lá, boa tarde, gente. Lembrando, para você mandar seu palpite para concorrer à camiseta, tá? É até as 3h15 da tarde. Tem que ser mensagem por escrito e assinar a mensagem com o seu nome, tá? Ó, quem tá por aqui participando, quem não tiver nome, não vai estar participando. Silvana Rosário de Jaraguá 99 tá aqui mandando seu palpite. Getúlio de Matos também tá por aqui. Boa tarde para Elisa de Guaramirim. Elaine, olá Elaine, boa tarde. Taila Fernanda, Odivan. Vamos lá, por aqui também, Franciele Luana, o Oda Loda, boa tarde, bem-vindo, Frando Tifa Martins, João da Figueira, Duda de Guaramirim, oi Duda, Kelso do Jaraguá Esquerdo, Cristina também tá passando por aqui, vamos lá, Denise do bairro Ribeirão Cavalo, a ouvinte Kátia de São João do Itaperiú também tá participando, Kaique Souza de Nereu, a Ivone, o Emerson, boa tarde Emerson, Jonathan da Figueira, Marnise, Jaqueline de Massaranduba, alô boi, grande Wagner Boi tá aqui passando, Eduardo, alô Eduardo, Jackson Tifa Martins, Lucineide, Rosimari, vai Brasil, Jéssica, Diego do Rio Molha, a Deise Rodrigues Nunes, Jaraquari também tá por aqui, Cristiano, São Luís, o Antônio Borgman, boa tarde Antônio, bem-vindo, o Ledir de Massaranduba, Angelita também passando por aqui, a Karina, Manuel Luiz Cardoso, Luana Biassi de Corupá passando por aqui, Luciane Almeida, a Daiane da Figueira, Natanael do Rio Cerro, Ordilei Martins, Edneia do Estrada Nova também está por aqui, Sirley de Guaramirim, boa tarde Sirley. Deixa eu ver quem tá por aqui também, tem que assinar mensagem, tem muita mensagem sem assinatura. Cláudio Velho, Yasmin de Chico de Paulo. Boa tarde aqui também para Claudiane de Guaramirim. Alô, Claudiane. Marcela de Nereu também está aqui participando. Felipe da Barra. João. Alô, João. Abraço. Maicon de Guaramirim. Cleomir Severino também de Guaramirim. A Maiara do São Luís. Boa tarde, Maiara. A Nilda Drius do Rio da Luz também está passando por aqui. Leandra. Oi, Leandra de São João do Itaperiú. O Adenilson do bairro Três Rios do Sul também. Elisiane de Souza, Aline de Guaramirim, Juan Potássio tá por aqui, a Tati da Barra, Vilmar, tem uma turma aqui, rapaz. Giovanni Carvalho de Três Rios do Sul, Luciana, o André do Água Verde e também a Rosane de Massaranduba. Manda seu palpite aqui pra gente, vai ficar de fora dessa, hein? Tem que assinar a mensagem, coloque seu nome na mensagem. Alô, Mércia, boa tarde, Mércia. Estúdio. 1:06, boa tarde.
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0: Ó, tá movimentado de mensagem. Lembrando, gente, que a mensagem aqui pro palpite tem que ser mensagem escrita, tá certo? E com seu nome assinado. Não pode ser mensagem em áudio, somente escrita, tá? Tem que mandar até as 3h15 ser palpite. Porque o Alexandre vai sortear depois. Vamos de clássicos.
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0: John Secada, hein, John, pra gente recordar e matar saudades aqui na programação da Estúdio FM. É o Clássicos da Estúdio.

Tá saudades aqui no nosso Clássicos. Nenhum de nós e o astronauta de mármore. Quem tá passando por aqui, participando comigo? 984027371. Ó, você tem que participar aqui até as 3h15 da tarde, tá? Até as 3h15, valendo uma camiseta do Brasil. Lembrando, tem que ser mensagem por escrito, não pode ser por áudio. E tem que assinar mensagem com o seu nome, tá? Ó, quem tá passando por aqui é Maria dos Santos, tá participando. Michele Claudino de Três Rios. É, Larissa, alô Larissa, boa tarde. Maria do Garibaldi. Tem muita gente que mandou sem assinar mensagem aqui, viu? E alguns mandaram em áudio, também não vale, tá? É, Jaciara do Jaraguá 99, Roger do João Pessoa. Felipe, alô Felipe, boa tarde. Jennifer por aqui. Iraci de Andrade, Isa de Três Rios, Ezequiel de Xerede. Cristiano do Tifa Martins, boa tarde Cristiano. Miriam do Chico de Paulo participando, Silvana Freitas, a Rose, Joyce de Schroeder. Oi Mônica, boa tarde. Vamos ver aqui quem tá por aqui, Aline do Água Verde também tá por aqui. Rafael do Jacuaçu, boa tarde Rafael, bem-vindo. Leonardo do Raul também tá participando. E Jaxiane também por aqui. Olá Priscila, isso? Priscila, oi Priscila, boa tarde Priscila, bem-vinda. Fabrício de Guaramirim, todo mundo entrando na combuca, até as 3h15 você manda seu palpite para concorrer a essa camiseta. Lembrando, mensagem por escrita e assine a mensagem, tá? Pelo amor de Deus. Alexandra do Ralf passando por aqui e a Joana do João Pessoa também. Agora sim, Joana, aí sim, hein? Para validar mesmo. 1h20.

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5: Vamos falar com ela, Camila Cardoso. Oi, Camila, boa tarde.
9: Olá, boa tarde, Mário. Boa tarde a todos. Uma semana, na verdade, esta segunda e a terça-feira são dois dias de alerta no tempo para o setor norte catarinense. Nesse momento, a gente está com condições de instabilidade, sobretudo nas áreas próximas à divisa com o estado do Paraná, pegando mais em direção às proximidades ali da Grande Curitiba. Inclusive, essa chuva está com alguns temporais isolados. E Jaraguá do Sul e região está num quadro mais associado a nuvens e algumas instabilidades ocasionais. A nossa expectativa é que a gente mantenha esse quadro de umidade, de tempo nublado, principalmente hoje, na segunda e na terça-feira, quando a gente tem risco para a chuva vir associada a algumas trovoadas. Então, tanto hoje quanto amanhã, tem possibilidade de chuvas por aqui. Para aqueles nossos ouvintes que estão de Jaraguá do Sul se deslocando para norte, em direção à divisa com o Paraná, existe uma persistência maior da instabilidade. Inclusive, o risco de temporais é um pouco maior para as áreas de divisa do Paraná e Santa Catarina, pegando o setor do Planalto Norte, extremo norte do litoral norte. Fica um pouco estranho, mas é bem essas áreas de divisa mesmo. Na quarta-feira, essas nuvens vão recuar para o norte gaúcho, ou seja, mais em direção à divisa do Rio Grande do Sul e Santa Catarina. E aí, Mário, o tempo tende a ter algumas aberturas na quarta-feira. Certo. Vai ter muita neblina no amanhecer, muitas nuvens, mas ao longo do dia vai ter essas condições aí para algumas aberturas ali na quarta-feira. Uhum. Com essas aberturas de sol, da quarta a temperatura tende a se recuperar um pouquinho mais. Então, quarta-feira deve ser o dia mais agradável da semana. Porque segunda e terça é tempo mais ameno, um pouquinho de frio, instabilidades com chuva. Na quarta abre o sol e a temperatura fica mais agradável, mas volta a chover na quinta-feira. E aí tem sol de novo na sexta com nova massa de ar frio. Então, a semana, Mário, bem diversificada em termos de condições de tempo. Fiquem atentos principalmente de Jaraguá do Sul, em direção à divisa com o Paraná, entre hoje e amanhã. Camila Cardoso para o Estúdio FM, a número 1 do seu rádio.
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5: É, minha gente, faltando 32 minutos para começar o jogo aí, o Brasil já tá se aquecendo, daqui a pouco às 2 da tarde, meu querido Totinha, Tota, meu pai passou por aqui, já tá na empolgação do Brasil.
2: Brasil!
5: Tá na folga, isso aí. Alô pro Luciano do João Pessoa que tá participando, Laís, Cida da Figueira, Valmir de Guaramirim com seu palpite, William do Jaraguá 99, Janaína de Guaramirim, meu Deus do céu, tem uma galera aqui. Douglas de Massaranduba, Maiara de Três Rios, Jefferson, Nilceia de Guaramirim. Alô, Nilceia, boa tarde.
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0: ar aqui no Sono Estúdio Belo. Galera participando aqui, um alô pra Paloma do São Luís, Elana, Cirlei Cesário de Guaramirim, Júlio César do Tifa Martins também tá participando, Lucimar, vamos lá, um abraço pra Claudinha do Chico de Paulo também tá por aqui, alô Daia do Chico de Paulo, boa tarde pra Larissa do bairro Xerederum, a Rabi, Edna Maria, André da Figueira, Vânia Schmitz da Figueira também passando por aqui. Gente, tem que ser, pra você participar da promoção aqui da camisa, tá? O palpite vale até as 3h15, tem que ser mensagem por escrito e assinar a mensagem. Não adianta mandar mensagem por áudio, tá? Vamos lá, Jean Paulo do Amizade, Marcelo Correia por aqui também passando, e a Deise Rodrigues Nunes de Araquari. Alô, Deise Rodrigues Nunes de Araquari, já falamos seu nome, mas reforçando aqui também participando, tá bom? Mande seu palpite, vai ser até as 3h15 da tarde, vai ser aceitável aqui. Depois das 3h15, ali perto das 5, nosso querido Alexandre sorteia a camisa, hein? 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
12: 1:39, seguimos por aqui. Já tem Alexandre Lisboa para comandar o Rádio Blog. Alô, abraço pro Frank do Rio Molha, tá participando. Maico de Maceranduba, Angeline da Vila Lenze, Luiz Carlos Schneider também por aqui. Alô, Carla Moreira, também passando. Alô, Rosevaldo da Figueira. Tem Felipe Ferrari e a menina de fone.

0: Jona Castela, tô voltando. Um alô especial aqui pro Marcos, tá participando com o seu palpite. Vamos lá, gente, tem que assinar a mensagem, ó. Tem que mandar mensagem até as 3h15 da tarde, mandar mensagem por escrito e assinar ela, tá? Solange da Figueira tá por aqui, Marcos Lennert, Lisete da Figueira, Juliane de Três Rios do Norte, Andréia da Figueira também tá passando por aqui, Leonardo Hall, José Arnaldo Cardoso, Jéssica Petri, tá, Letícia de Corupá, também por aqui a Juliana da Veiga, do Baipendi. Oi, Juliana, boa tarde para você. E também a Júlia do Estrada Nova. 984027371. Vou pro intervalo e volto já com meu bloco saideira, hein? Já tá chegando Alexandre Lisboa por aqui. Já tem Alexandre Lisboa. Hora certa na estúdio. 1h48.
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0: Vamos lá, faltando 10 minutinhos para as 2h10 para começar o jogo do Brasil. Vou deixando meu bloco saideira, daqui a pouco também vou trazer a música da hora. Alô pro Rosinaldo de Nereu, tá participando por aqui. Franciele do Rio da Luz. Alô, Thalita da Barra, deixando o seu palpite também. Boa tarde, a Bete. Alô, Bete. Vamos curtir, hein? O pessoal já tá aí, ó. Ah, já se preparando pro jogo do Brasil. Daqui a pouco, às 2h, tá aí, né? Faltando agora 9 minutinhos aí pro jogo do Brasil.
15: Brasil!
0: Galera empolgadíssima. Henrique e Juliano.

0: estúdio, ó, número 1 do seu rádio. Henrique Juliano Romântico. E é, já o pessoal já tá aí, ó, se preparando para cantar o hino nacional, né? Faltando agora 6 minutos para as 2 da tarde. Daqui a pouco o Brasil começa. Vamos lá, ó, quem tá participando aqui? Ó, pessoal, até as 3h15 da tarde, tá? Você tem aí mais 1h20 para participar do palpite, tá? Que depois das 3h15 encerra. Lembrando, tem que mandar seu palpite, não pode ser mensagem em áudio, tem que ser por escrito, tá? E assina a mensagem. Quem tá passando por aqui, Silvana de Três Rios do Norte, o Sandro, vamos lá, José da Barra, Dayana, por aqui também Cristiano Jaraguá 99, Moisés e a Ana também. Alô, Ana. Vamos lá. 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Gente, eu vou ficando por aqui, vou deixando a minha saideira. O pessoal já tá aí, esperando o jogo do Brasil. Galera participando. Depois o Alexandre vai trazer o sorteio da camisa, tá? No final do programa. Mas o palpite é válido até as 3h15 da tarde, tá? Mensagem por escrito e assine a mensagem, pelo amor de Deus. Forte abraço, até lá. Valeu, tchau, turma.
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0: E a galera já tá cantando aqui, hein? Ó, o pessoal já cantando o hino do Brasil nesse momento. Brasil. E agora começou já do Japão, né? É, dentro de alguns minutinhos começa jogo Brasil e Japão. Meu Deus do céu, hein? E já agora no mata-mata, né, minha gente? Meu Deus do céu. Vamos lá com a música da hora.

0: Estúdio FM número 1 do seu rádio, fechando a participação do queridão Mário Júnior, Shel Mendes, Camila Cabello, fechando aqui muito bem com a música Senhorita. Vai começar Brasil enfrentando o Japão. Boa sorte para a seleção brasileira. Nós estamos aqui para acompanhar cada lance e você pode continuar dando seu palpite por escrito aqui no 98402-7371. Vai ter o sorteio ainda hoje de uma camisa da seleção brasileira aqui pela estúdio. Estúdio FM, são 1h59.
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2: Saudações futebolísticas. E a Coreia do Sul, hein? O presidente da Coreia do Sul, Lee Jae-myung, exigiu uma investigação do Ministério do Esporte após a eliminação precoce da seleção na fase de grupos da Copa do Mundo. O que, que aconteceu com a Coreia do Sul, hein? Acabou sendo eliminada após perder para a África do Sul. Com a derrota, a equipe terminou em terceiro lugar no grupo A e ficou de fora do mata-mata. O presidente usou as redes sociais para cobrar explicações sobre a gestão do futebol no país. É, não foi o presidente da federação, não. Foi o presidente da Coreia do Sul. O mandatário afirmou que o problema vai além do desempenho em campo e envolve decisões administrativas fora dele. Lee declarou estar perplexo com a queda da seleção e criticou a liderança da federação. O governo sul-coreano ordenou que o Ministério dos Esportes investigue o fracasso. O objetivo é identificar os problemas de gestão e apresentar soluções para evitar novos vexames. Ah, essa Copa do Mundo sempre trazendo surpresas. Eu sou Regis Portanova e a gente se encontra numa próxima.
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0: Maravilha, segue por aqui a programação da Estúdio FM. A bola já tá rolando para Brasil e Japão e a gente vai trazendo todas as informações também para você que porventura tá aí no trânsito, tá na correria, tá trabalhando, não pode assistir o jogo. Nós vamos dando os resultados aqui para você, tá bom? Cada lance. Ó, falando em jogo, vamos falar de automóvel, que é outra paixão do brasileiro. 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Estamos chegando em ZYD 741 99.1 Estúdio A, número 1 do seu rádio. Sim, bola rolando para Brasil e Japão, e nós estamos aqui ao vivo e a cores também com você. 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
0: 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Prazer, alegria estar em sua companhia. Eu sou Alexandre Lisboa. A partir de agora com você, claro, levando mais uma programação da Estúdio FM. Música, informação, entretenimento, astral total. Tá rolando a promoção do palpite do jogo agora com a seleção brasileira. Daqui a pouquinho a gente vai encerrar as participações. Você que acertar o palpite vai levar, vai concorrer a uma camisa da seleção brasileira, tá bom? Mas agora vamos dar aquela pausa nos palpites e eu quero pedir para você participar do nosso paredão. Isso, votando na música que você mais gosta. Valendo pizza da pizzaria Donatelos, a pizza ninja da cidade. 8 fatias, qual você salva do paredão? Zezé de Camargo e Luciano com a música Irmão da Lua, Amigo das Estrelas? Segundo Amor da Sua Vida, de Marília Mendonça, opção número 2? Ou opção número 3, Imagina Eu, de Eduardo Costa? Conta pra mim, qual você salva do paredão? Quero saber. Primeirinha, Zezé e Luciano. Aliás, essa ele gravou sozinho, né, gente? Zezé de Camargo com Irmão da Lua, Amigo das Estrelas.

0: Estúdio FM é número 1 do seu rádio, Zezé de Camargo, irmão da Lua, amigos das estrelas, opção número 1 do Paredão, vamos com o número 2.
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0: Estúdio FM, a número 1 do seu rádio, Marília Mendonça, segundo amor da sua vida, na opção 2 do Paredão. E dá tempo de você votar ainda. Vamos com a opção número 3, Eduardo Costa.
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0: Estúdio FM número 1 do seu rádio, Eduardo Costa, imagina eu. Ah, segue 0-0 Brasil e Japão. É, ambos os lados estão pressionando. Vamos lá, vamos ficar na torcida por aqui, não é, minha gente? Ó, seguinte, deixa eu falar. Mandar um abraço aqui pra Maria Aparecida, tá ouvindo a gente, a Cristiane, o Odivan. Obrigado, gente. Pessoal dos palpites aqui, a Janaíne também tá passando por aqui, a Cauê. Cauê, obrigado aí pela participação. A Flávia também tá ouvindo a gente. Deixa eu ver aqui. Quem mais? O Adriano, obrigado, Adriano. Cláudio Bratz também tá passando por aqui. E a gente segue acompanhando os lances aqui do jogo entre Brasil e Japão, tá, gente? Deixa eu agradecer aqui a Vânia também. Participou uma galera, gente, ouvindo o estúdio e acompanhando o jogo da seleção. Muito obrigado, Cláudia, também a Elisiane, o Ricardo. Grande abraço, tá, gente? O Celso Luiz, da Estrada Nova. Obrigado a Indiara, a Ingrid. Deixa eu ver quem mais. A Edneia, uma galera, ó. Tá todo mundo passando por aqui. O Paulinho também. Grande abraço pra você. A Irma. Deixa eu ver aqui também a Renata, tá todo mundo entrando na Combuco, o Fábio também, um abraço, e a Fabi, Fabiola, alô Fabiola! Estúdio, são 2h17.
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4: Estamos de volta. Tem resultado do Paredão Estúdio FM. Gente, eu tô impressionado com o número de participações aqui durante a hora do Jogo do Brasil, não é? A galera acompanhando o estúdio e também, claro, assistindo a seleção. Vamos ver quem ganha a pizza da pizzaria Donatello's, a pizza ninja da cidade. Misturou tudo aqui, não é? Palpite pro jogo e o pessoal participando aqui. Pessoal participando, votando na música que mais gosta. Vânia! Alô, Vânia! Levou presente aqui, a Vânia votou, participou. Tá dando seu palpite também. Vânia, continua concorrendo. Tá bom? Se você acertar o placar, a camisa da seleção, tá bom? Levou presente, levou pizza da pizzaria Donatello's, a pizza ninja da cidade. Daqui a pouquinho a gente vai, daqui a pouquinho nós vamos fazer aí, no caso, vamos paralisar as participações para o palpite, né? Pertinho aí, principalmente, acho que até a segunda etapa, até o início da segunda etapa a gente pode permitir a participação, senão fica fácil, né, para você participar. Tá bom? Não deu pra música número 2, ficou na segunda posição. Número 3 na terceira posição.
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4: Zezé, levando a melhor aqui no paredão e ela toca de novo.

Estúdio FM número 1 do seu rádio. Felipe Araújo estreia de novo e acaba de abrir o placar para Brasil e Japão. Infelizmente, gol do Japão. Aos 28 minutos do primeiro tempo, o Japão abre o placar. 1 para o Japão, 0 para a seleção brasileira. Tem muito jogo ainda pela frente. E é claro que a gente continua aqui na torcida. Tem que ser assim.

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Estamos de volta, segue por aqui a programação da Estúdio FM, a dona do primeiro lugar. Segue 1-0 para a seleção do Japão, bola rolando, 36 minutos do primeiro tempo, Brasil e Japão, vai Brasil!

0: Rádio FM, é o número 1 do seu rádio. Felipe Rodrigo, ignora. Fechando mais um bloco aqui. Daqui a pouquinho vamos encerrar as participações, tá bom? Adriano tá aqui dando seu palpite. O Felipe, o Muriel, boa sorte aí, galera. O Eliseu também. Boa sorte pra você. Estúdio 2:46.
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0: 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Estamos de volta para tocar mais músicas para você. Segue o jogo da seleção, quase acabando a primeira etapa. O Japão vai vencendo o Brasil por 1-0. É. Acaba de encerrar o primeiro tempo, né, gente? O Paquetá tá saindo mancando. Seleção japonesa vibrando. E vamos torcer para que a seleção brasileira venha melhor no segundo tempo, né? Que não tem acontecido nos últimos jogos. Hoje

0: Estúdio FM, a número 1 do seu rádio, Bruno Barreto, Texana 37, fechando aqui mais um bloco. Vamos ao intervalo, a gente volta já. Estúdio 2:58. Muito bem, minha gente, a bola tá rolando para Brasil e Japão. O Japão vai vencendo a seleção brasileira no primeiro tempo por 1-0. Vamos torcer para que a seleção brasileira venha mais forte no segundo tempo. Com certeza o Japão vai fechar. Vai fechar a zaga aí. Vamos esperar o Brasil furar essa zaga, né, gente? 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
0: Estamos de volta e é claro, minha gente, seguindo, ó, palpites encerrados pro placar da Seleção Brasileira e Japão. Portanto, boa sorte para você que deixou seu palpite. Daqui a pouquinho eu vou fazer o sorteio da camisa da Seleção Brasileira. Fechou aqui na participação da Joyce, tá bom? A Joyce, deixa eu ver, a Juliana, quem mais? Enfim, teve uma galera passando por aqui, então, palpites encerrados.

0: Amplitude UFM, a número 1 do seu rádio, Diego e Vitor Hugo, BG e a Cura, fechando aqui mais um bloco. Estamos acompanhando o jogo da seleção, em segunda etapa já. Por enquanto, o Japão vencendo e o Brasil tá indo. Vamos lá! Não dá pra perder a esperança. Estúdio, são 3:14. 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
0: Estamos de volta e olha o gol do Brasil!

0: tudo igual. Brasil 1, Japão também 1, e a gente continua na torcida por aqui.
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0: Estúdio FM, a número 1 do seu rádio, Bruno Rosa, Murilo Ru, fechando mais um bloco aqui. Bom, gente, daqui a pouquinho vou fazer o sorteio de quem acertou o palpite, tá? É, assim que terminar a segunda etapa entre Brasil e Japão, por enquanto tudo igual, 1-1. Quem palpitou 1-1 até a primeira etapa tá concorrendo já a camisa da seleção, tá bom? Boa sorte para você, boa sorte a galera participando, interagindo, brincando com a gente e torcendo pela seleção brasileira. Brasil! Estúdio 3:25.
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0: Estamos de volta no clima da Estúdio FM, a dona do primeiro lugar. Bora que tem Simone Mendes chegando aqui. Vai, Brasil!

0: de Hugo e Guilherme, Elevador, fechando mais um bloco aqui. O intervalo é rapidão. Daqui a pouquinho a gente vai contar, né, quem ganha presente aqui na programação, né? Segue o jogo entre Japão e Brasil, tudo igual. Um pro Japão, um também para a seleção brasileira. Bora, Brasil! 99,1. Estúdio, são 3:37. 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
0: Estamos de volta e segue por aqui a programação número 1 do seu rádio. Onde quer que você esteja acompanhando a gente, torcendo pela seleção, muito obrigado pela sua companhia. Bora! A gente segue com mais músicas.

0: Estúdio FM, a número 1 do seu rádio, Lucas e Igor. Flash, agora tem música da hora chegando aqui. 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Copa do Mundo acontecendo, Brasil empatando com o Japão. 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

0: Estúdio FM, a número 1 do seu rádio, Danilo e Davi, não mexe nas minhas gavetas. Fechando mais um bloco aqui, uma galera brincando, participando, interagindo com a gente. Beijo pra Deise, abraço aqui, ó, pra Dissa, a Jéssica, a Mi também tá passando por aqui, tá interagindo com a gente. Abração aqui pra Andressa, obrigado pela audiência, o Fernando, a Cleide, de Guaramirim, Juliana, também passando por aqui, abraço, valeu gente pelo carinho, pela audiência, Julie do Jaraguá 84, galera que tá curtindo o estúdio e assistindo o jogo da seleção. Estúdio 3:51.
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0: Estamos de volta! E agora, a gente segue com mais músicas, com mais sucessos. E tem presente pra você, tem presente valendo um Classic Burger do Brad Burger Delivery. Um Classic Burger.
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0: Você escolhe a sua música preferida, é Paredão Estúdio FM. Bom, música número 1, Ask Our Girl, de Elis Just. Música número 2, Texana 37, do Bruno e Barreto. E música número 3, Fiduma e Jeca, com Fernando e Sorocaba. Bora acelerar. Conta pra mim qual você salva do Paredão, valendo um Classic Burger do Brad Burger Delivery.
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0: Estúdio FM é número 1 do seu rádio. Beleza, maravilha. Opção número 1. Olha o gol, olha o gol, olha o gol, olha o gol. Olha o gol.
1: Brasil.
0: A vuvuzela do Porta Nova. Aê. Tá eu aqui, o Porta Nova, assistindo o jogo da seleção contra o Japão. Brasil vira o jogo 2-1, Brasil aos 90 minutos de jogo aqui, é quase finalzinho já do primeiro tempo, gente. Olha o Brasil na Copa aí, gente! Vamos com a opção número 2 aqui do Paredão, é novidade aqui agora. Bruno Barreto, Texana 37.
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0: Rádio FM, a número 1 do seu rádio. Beleza, Bruno e Barreto, Texana 37. Tá acabando o jogo entre Brasil e Japão. Brasil vai vencendo por 2-0. Contra-ataque. Acabou. Não acabou. Ó, a bubuzela do Porto Nova tá aqui, ó. Aê, vai Brasil! Tem opção número 3 ainda aqui do paredão. A bola tá rolando ainda. Não acaba esse jogo. Acaba, pelo amor de Deus. Vamos lá pra opção número 3. Vai dar Brasil. Já deu.
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0: estúdio FM, a número 1 do seu rádio do Mijeca, Fernando de Sorocaba. Acabou, acabou, minha gente! O Brasil passa mais um! Dois pro Brasil, um pro Japão. Japão tá indo pra casa agora, não é? Japão tá indo pra casa. Aguarde os boletins de Regis Porta Nova, falando da Copa do Mundo 2026, Copa do Mundo FIFA. E todos os detalhes a gente traz aqui na Estúdio FM. Daqui a pouquinho nós vamos trazer aqui. Ai, ai, quem leva a camisa da seleção brasileira, quem acertou, né? Vamos pegar todos os 2-1 aqui, vamos colocar todo mundo na cumbuca. Boa sorte para você que participou no tempo, né? Que a gente liberou para você participar. E a gente vai contar daqui a pouquinho quem leva. Antes tem resultado do paredão após o intervalo. Estúdio, são 4:04.
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0: Muito bem, estamos de volta. Vamos lá. Quem levou o Classic Burger do Brad Burger Delivery foi o Andrei da Estrada Nova, final 1529. Pode retirar o voucher em 3 dias úteis aqui na recepção do estúdio. Daqui a pouquinho o resultado de quem leva a camisa da seleção. Estamos colocando todos os que acertaram o placar na combuca e já eu conto quem leva essa camisa linda da seleção brasileira. Vamos direto com a campeã aqui, espanhol, Fidu Mijeca.

0: Rio FM, a número 1 do seu rádio. Cruza os dedos que a gente tá quase conseguindo colocar todo mundo na comboca, tá? É uma galera que acertou aqui o placar de 2-1 para a seleção brasileira. Tem, o pessoal tá perguntando, já foi feito sorteio? Já fizeram? Calma, não foi feito ainda. Né? A ideia é essa, acompanha a programação do estúdio que a gente vai contar daqui a pouquinho na programação número 1. Estúdio, são 4:16.
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0: Opa, de volta, de volta. Gente, tá uma luta pra colocar todo mundo aqui na cumbuca. Mas fique tranquilo, você que acertou o placar, tá entrando aqui no sorteio, já já eu conto quem leva a camisa da seleção brasileira, boa sorte!
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0: Estúdio FM, a número 1 do seu rádio, Thiago York, eu amei te ver, fechando mais um bloco aqui. Cruza os dedinhos porque daqui a pouquinho, após o intervalo, eu vou contar quem ganhou a camisa da seleção. Uma galera participou aqui, muita gente acertou, deu palpite certo aqui, uma galera acertou mesmo, de fato. Mas a gente só tem uma camisa aqui, claro que durante a nossa programação, nos próximos jogos, vem aí mais camisas da seleção, mais promoções, mais Brasil na Copa e nós no copo, enfim, a gente interagindo com você, levando uma promoção em cima da outra, uma melhor que a outra, porque você merece, tá bom? Obrigado a todos que participaram, todos que interagiram, daqui a pouquinho após o intervalo eu vou voltar trazendo o resultado, vou trazer as minhas saideiras também, o Porta Nova já tá por aqui para comandar mais um chá das cinco, na expectativa. Ô Guido Cazubo, por onde você anda, Guido Cazubo? Estamos te esperando aqui na emissora, tá bom? Ixi, rapaz, que negócio é esse de sair comemorar? Vem pra cá! Estúdio, são 4h43.
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0: Opa, estamos de volta aí pra contar quem ganha a camisa da seleção brasileira. Obrigado a todos que participaram, parabéns a quem acertou, não é? O palpite de 2-1 pra seleção brasileira. 99,1. Você participou, você deixou seu palpite e entrou na combuca aqui. É, quem levou foi uma mulher, uma moça, uma menina. Agora não sei se é mulher, moça ou menina. Vamos lá, quem levou? Essa camisa é do final 0249. Julie é o nome da ganhadora, acertou o palpite em 2-1, o palpite dela foi 1:47 da tarde, então tá dentro do horário de participação, ainda participou no horário do Mário Júnior, tá bom? Então foi a Julie, parabéns, foi você, Julie, levou a camisa da seleção! Aê! Vem aí o Porta Nova para comandar o restinho da sua tarde. Eu, Alexandre Lisboa, vou ficando por aqui. Deixo o meu abraço, meu carinho para você e fica as minhas saideiras aqui do Rádio Blog. Tchau, gente.

0: Estúdio FM número 1 do seu rádio, fechando o rádio blog aqui com Alexandre Lisboa. Após o intervalo, tamo de volta, vai Brasil! Estúdio FM 4:56.
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9: Guido Casubinho,
10: Brasil,
0: ai, ai, sufoco,
9: passamos o Japão.

0: Passou o Japão e vem então. Quem venha? Quem Noruega vem? Ou Costa do Marfim?
1: Qualquer um dos dois vai ser fácil. É. Passamos do Japão, meus amigos. Agora não. É só alegria.
0: A tendência é ficando mais difícil, né? Passar o Japão. Mas, é assim, obrigação?
1: A obrigação, nas 16 avos de final, temos oitavas e quartas, que os adversários são... faça meu favor.
0: Noruega ou Costa do Marfim?
1: Pois é, não, pra nós é...
0: Sabia que o Brasil nunca venceu a Noruega?
1: Pois é.
0: Copa? São duas derrotas e dois empates.
1: Tá na vez a gente quebrar esse tabu aí.
0: Então, por isso que, né? Eu quero a Noruega. Pode vir, Haaland, não tem problema. Quem você prefere, Costa do Marfim ou Noruega? Hoje eu vou presentear dois ouvintes.
1: Tem alguém ouvindo nós agora, será?
0: Acho que não.
1: Tá tudo louco essas horas.
0: É, né? Tô percebendo, tá tudo louco, menos eu. Todo mundo louco, menos eu.
1: Você tá querendo dizer alguma coisa? Porta novinha.
0: Tá todo mundo louco, menos eu.
1: Querendo dizer alguma coisa? Porta novinha.
0: Eu queria estar louco também, mas eu não tô.
1: É, eu estou aí. Olha aí, mas isso aqui hoje é uma ocasião especial, né?
0: Ocasião especial.
1: Hoje. É, eu vou me controlar aqui.
0: Controle-se. Seguinte, Guido, tenho aqui presente para o presentear dois ouvintes com... Você já saboreou um Classic Burger? Ainda não?
1: E agora ia bem, bicho. Nossa. Dessa larica que eu tô, bicho.
0: Dória.
1: Nossa, aqui, ó.
0: Quem
1: ó,
0: você ó. Prefere? Nem a buzela. Quem você prefere pegar na próxima fase? Costa do Marfim ou Noruega?
1: Ah, tá eu bom? Queria pegar a Ruivinha que eu tava assistindo o jogo do lado aqui agora. Desculpa. Nem passei.
0: Parabéns pro Brasil, foi um jogo sofrido, estilo sofrido. Brasileiro mesmo, mas foi assim, sofrido. Só deu o Brasil, né, convenhamos, né, os japoneses fizeram a retranca
1: A posse de bola tava do Brasil, né, a maioria do tempo.
0: Olha, fiquei com pena do gol do Vini Júnior, aquela bola tinha que, ele merecia aquele golaço,
1: Tadinho,
0: ele merecia muito aquele gol, ia ser um gol de placa, ia ser um dos mais bonitos da Copa.
1: O Casemiro, primeiro tempo, eu só falei mal dele, falei, que estão fazendo com esse cara?
0: Não, você tinha
1: Casemiro,
0: razão, ele fez o gol, né? É uma grande coisa, mas...
1: Aí chega assim, um tempo ele se redime. É. Agora,
0: quem deu o passe errado pro gol do Japão? Danilo. São pessoas que eu venho criticando, jogadores que eu venho criticando, futebolisticamente falando, né?
1: Mas eu tô nessa, assim, ó, o nosso mister sabe o que faz. É.
0: Ele tem um plano, como diz o... Eu acho que ele tem um plano. Você viu na entrevista que ele disse assim na entrevista? E o cara perguntou, né? E o Neymar? O Neymar, ele ia entrar se o Brasil não empatasse até os 60, 70 minutos.
1: É.
0: Ah, mas e aí o Brasil empatou. Então eu segurei o Neymar, se caso terminasse empatado, eu colocaria o Neymar na prorrogação. Quer dizer, ele tem um plano, né?
1: Tem planejamento.
0: Ele não masca chiclete apenas, ele tem uma...
1: Exatamente.
0: Então tá.
1: Temos aí, temos chance.
0: Temos ouvintes, temos
1: chance.
0: Temos ouvintes.
1: Cara, sabe o que eu mais me alegra nisso tudo, meus queridos... Amigos ouvintes,
0: é o gole.
1: Que eu posso esfregar na cara do Regis Porn, porque ele fala assim, ó, o Brasil nunca mais daí. Cara, nós estamos perto, Regis. Nós estamos nas oitavas.
0: Cara, estamos perto, tá? Faltam 3-4 jogos ainda.
1: Cara, nós estamos na oitava. Cara, se o Brasil ganhar, cara, eu quero o maior chupa Regis do universo aqui nessa emissora. Tá. Vou fazer campanha pra isso.
0: Eu aqui no Xará 5 eu sempre digo, né? É melhor evitar mais um 7-1 e ir embora. Se eles voltassem pra casa hoje, por exemplo, o Brasil, com a derrota, eles iam ser recebidos por caminhões, por ônibus.
1: Não.
0: Eles iam desfilar num caminhão do bombeiro.
1: Eu ia estar em casa.
0: Porque evitaram o 7-1.
1: Eu ia estar em casa vomitando essas horas só.
0: Tá vomitando desde sábado.
1: A única coisa que ia estar fazendo, entendeu?
0: 984027371. Eu vou presentear dois ouvintes com deliciosos Classic Burgers da Brad Burger. Bom demais, Brad Burger bom, Delivery. Bom. Então mande sua mensagem. Vamos ouvir essa música inteira, porque é Brasil, é Brasil, é Brasil!
1: É Brasil! Chupa, Japão!

0: Oba, estúdio FM número 1 do seu rádio. Muito bem, a Dani tá com a gente.
1: Oi, eu tô ouvindo. Vai, Brasil. Eu quero os presentes. Abraço pra vocês, Guido e Regis.
0: Valeu, obrigado. A Tice também, ó. Boa tarde, meninos. Não tô doida, não. Tô ligadinho em vocês. É, prefiro a Costa do Marfim do que a Noruega. Beleza. Quem você prefere pegar, encarar na próxima fase? Costa do Marfim ou a Noruega? Conta pra gente aí. Vou presentear dois ouvintes com deliciosos Classic Burgers da Brad Burger Delivery. E daqui a pouco vamos acompanhar mais uma partida do 16 avos, né? Mais uma eliminatória aí. Vai dar Paraguai ou vai dar Alemanha daqui a pouquinho, hein? Vamos acompanhar. Cid FM 5:16. 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
0: Vamos lá, que tem dica e quem conta pra gente é o Mário Júnior. Fala, Mário, boa tarde.
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0: Um dos maiores fiascos da Copa do Mundo de 2026, a precoce eliminação do Uruguai na Copa do Mundo, segue provocando desdobramentos nos bastidores da seleção. Após a derrota para a Espanha na última rodada na fase de grupos, o técnico Marcelo Bielsa, el Loco, reuniu os jogadores no hotel onde a delegação estava concentrada e afirmou que foi deixado sozinho durante o momento difícil vivido pela equipe. De acordo com um jornal argentino, antes de embarcarem de volta para casa, em voos comerciais separados, a Associação Argentina de Futebol cancelou o avião fretado. Os 26 jogadores foram convocados por Bielsa para uma reunião em um hotel lá no México. Cabisbaixo, o treinador se despediu do elenco em um encontro que foi praticamente um monólogo. Imagina só o clima nessa reunião. Bielsa estava mais calmo do que o pós-jogo contra a Espanha, mas aproveitou a conversa para fazer um desabafo. Em meio a um ambiente de tristeza e abatimento, também entre jogadores mais experientes, o treinador disparou: "Vou embora triste, porque vocês me deixaram sozinhos." Com dois empates empates e uma derrota, o Uruguai terminou a fase de grupos na terceira colocação do Grupo H, atrás de Espanha e Cabo Verde, à frente apenas da Arábia Saudita, ficando fora do mata-mata da Copa do Mundo. Bielsa, é louco, o técnico do Uruguai, e o goleiro veterano Muslera vão ter pesadelos com a Copa do Mundo de 2026 por algum tempo. Eu sou Regis Portanova e a gente se encontra numa próxima.
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7: Vamos de morta! Ó, tem uma galera com a gente aqui, viu?
8: Cara, eu quero ver o Paraguai amassar a Alemanha agora. Estão entrando em campo pra cerimônia.
7: Mas eu não tenho chance aqui, não tem chance.
8: Ah, mas vai que numa cagada. Desculpa, o Dr. Barroso baixou em mim aqui.
7: Por falar em Dr. Barroso, hoje tem a reprise do episódio de quinta-feira passada.
8: Ah, sim, do Toletim do Consumidor.
7: Hoje tem, então, a reprise do boletim, o Toletim do Consumidor.
8: Toletim.
7: A dúvida de hoje, a dúvida dessa semana é sobre você joga o papelzinho no vaso ou no cestinho, né?
8: É. E qual que é o mais adequado?
7: Só o Dr. Barroso pode responder essa questão de forma científica.
8: Científica e jurídica.
7: É, né? Porque ele é formado na Boston University.
8: Boston,
7: e também, e formado também na University
8: Chicago.
7: Ele é tudo isso aqui, ó.
9: Advogado, consumerista, sanitário e jurisconsulto gastroprocessual. Graduado pela Universidade Federal de Esgotamento Jurídico, pós-graduado em prisão ventricular aplicada ao consumidor retido. Mestre em habeas corpus intestinal e tutela de urgência fecal, doutor em direito coprológico comparado pela Universidade São Vicente do Encano. Especialista em retenção mercantil, descarga contratual e danos morais pastosos. Também professor titular da cadeira hermenêutica sanitária e fluxo processual, ex-consultor do Proconstipação Nacional, membro honorário da Academia Brasileira de Ciências Gastrojurídicas.
7: Incrível, né? Ó, o Christian falou que prefere a Costa do Marfim. A Renata prefere a Noruega. A Karina prefere a Costa do Marfim.
8: Eita!
7: Tá bem dividido, velho. Tá bem dividido.
8: A Costa do Marfim merece o seu espaço.
7: Costa do quê?
8: Costa do Marfim. Você tá me zoando por quê? Por que você tá me zoando?
7: Vai, Paraguai! Hoje somos Paraguai!
8: Hoje somos Paraguai.
7: Daqui a pouco eu vou fazer o jogo do Pi com você.

0: prefere a Noruega, o Sérgio prefere a Noruega, o Dalvo, olha o Dalvo. Vamos ver o Dalvo.
1: Bradburg pra mim aí, ó. Tô precisando.
0: É?
1: Tô, errei o placar, eu joguei 2-0, né? Mas a mulher acertou 2-1. Fazer o quê, né? É. Agora é só buscar os hambúrgueres pra comer. Olha, acabei aí de buscar de semana passada a chuleta aí com...
0: É, e quer ganhar mais. Polenta.
1: Agora é. Quero buscar o outro.
2: Ah, dificilmente ganhará.
0: Se entregou, então, né? No,
2: nosso sistema aqui, ele sabe. Detecta. Ele sabe quem ganhou recente aí. Tchau pra ti. É que nem o Japão. Tchau pra ti.
0: Eu aguento. 5:34.
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0: 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Alemanha pressiona, hein?
2: É, chutou uma bola agora pra lua. Ô, Porta 9, eu vou dizer uma coisa pra você. Meu coração tá com o Paraguai agora, tá?

0: seleção tá com o Paraguai agora.
1: Por quê?
0: Porque assim, ó, o Paraguai merece a torcida do brasileiro também. Porque o Paraguai...
1: Nós devemos muito ao Paraguai.
0: Claro, né? Que sim, ó.
1: O pneu novo do seu carro que você comprou
0: esse
1: lá.
0: Esse monjarinho que você tá aplicando do Paraguai.
1: Esse iPhone que você tá aí com ele. Esse PlayStation que você tá jogando
0: Esse pendrive que você tá fumando aí.
1: Esse perfume aí que você tá usando, hein? Cara, então, a lista é grande, bicho. A gente fica até amanhã falando aqui.
0: No mínimo, vamos esquecer a Alemanha do 7-1 e tal, mas assim, ó, pô, o Paraguai,
1: eu acho que o segundo time...
0: da Alemanha vai ser lindo.
1: O segundo time de todo brasileiro tem que ser o Paraguai.
0: Tem que ser o Paraguai, eu também acho.
1: É.
0: Também acho.
1: Concordo. Muito
0: tô
1: bem.
0: Contigo, Porta Nova.
1: Tô bem. Então, ó, que venha o Paraguai até a final, hein? Se não for Brasil. A Letícia da Amizade diz que tá comemorando aí. É, manda pra cá essas delícias. 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Que venha a Noruega, segundo
0: o
1: Bruno.
0: Noruega, o Haaland,
1: A Mari, eu prefiro a Noruega. O Brasil nunca venceu a Noruega numa Copa.
0: Nossa, o pessoal tá com mais medo da Noruega do que da Costa do Marfim.
1: Cara, eu acho que, assim...
0: Noruega é muito melhor que a Costa do Marfim. Vocês estão malucos, cara.
1: O Brasil tem mais chances de vencer a Costa do Marfim do que a Noruega, eu acho.
0: Sim!
1: Porque não por causa dos times, por causa que o jogo encaixa.
0: É, porque o jogo... Exatamente. O encaixe...
1: É porque a Noruega é um time que vai jogar fechadinho, eles têm jogadores altos, contra-ataque e manda pro lado. Agora, a Costa do Marfim propõe mais o jogo.
0: É.
1: E abre mais espaço.
0: Cara, mas a Costa do Marfim vai peidar bolacha pro Brasil, cara. Não tem, cara. A hora que eles entrarem em campo e ver a nossa... camisa canarinho, bicho, eles vão tremer na base já pra começar, entendeu?
1: A amarelinha pesa ali, contra o Japão pesou, hein?
0: Pesou, entendeu? Então imagina contra a Costa do Marfim, cara. Não
1: olha,
0: tem
1: como. Análise de Iraci.
2: Boa tarde, Regis. Eu acertei o palpite do jogo de hoje. Uhul! Eu prefiro a Noruega pra jogar com o Brasil. Iraci de Andrade, um abraço. Ouvindo vocês todos os dias.
1: Ai! A Iraci acertou o placar. É pé quente. Então, ó, próximo ao jogo do Brasil, você manda o palpite aí. Ademir, boa tarde, Ademir. Escutando aí vocês aqui no município de Diamante do Sul,
0: nossa,
1: no Paraná.
0: Onde que é Diamante do Sul, homem do céu?
1: Quem nasce em Diamante do Sul só pode ser milionário, né?
0: Né?
1: O Ademir Moraes pediu uma música amiga, que é Querida Amiga do Brilhação.
0: Querida amiga! Porque você...
1: Olha, nós não temos a versão original da Querida Amiga, mas eu tenho a versão MPB dessa música. É.

0: 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O Kelson diz assim, ó.
1: Kelson.
0: Que torcer para agora? Tem que torcer para a Alemanha, pois precisamos de uma revanche. Kelson, com
1: não,
0: esse Cuba, time,
1: não dá.
0: Vai vir mais um 7-1.
1: Não, cara.
0: Se fosse aquele viaja. Brasil lá, aquele Brasil de 2002 que ganhou na final da Alemanha, aí até queria uma revanche contra a Alemanha.
1: E já foi 2-0 num pau brabo, Então assim, não se passa.
0: Você quer, não se
1: passa. Eu que bebo e você que se passa, aí não dá,
0: por favor,
1: né,
0: bicho. Você acha que dá? Apesar que a Alemanha também não é mais a mesma, né? Mas eu prefiro não arriscar, tá bom? Após o intervalo, tem o quadro de defesa do consumidor. É o Toletim.
1: Doutor Barroso chegando.
0: Doutor Barroso tá chegando. Estúdio FM 5:47.
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1: E aí? Hoje, cara, não, os malucos me mandam mensagem me cobrando com essas horas, bicho, é, cara.
0: Depois do jogo do Brasil, numa segunda-feira, 10 para 6.
1: Sabe o que eu respondo pra essas pessoas? Sabe o que eu respondo?
0: Não, não, não. Cuida. O nosso quadro de defesa do consumidor com o Dr. Barroso para você.
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3: Dr. Barroso, por favor, como devo fazer o descarte do papel higiênico já utilizado? Devo jogar no cestinho ou no vaso sanitário? Obrigado.
4: Excelente questionamento, consumidor da Ordem Hidrossanitária Nacional. Essa matéria divide especialistas da engenharia escorregatícia há décadas. A resposta depende principalmente da aptidão celulógico-dissolutiva do sistema esgotológico disponível. Existem encanamentos modernos dotados de elevada capacidade recepcional, perfeitamente aptos a promover a dissolução e o encaminhamento dos ativos celulógicos pós-evacuatórios sem qualquer incidente obstrutivo. Por outro lado, sistemas mais antigos podem sofrer episódios de represamento hidrojurídico, caso recebam carga celulógica superior à sua competência operacional. Agora precisamos falar do cestinho sanitário, porque o cestinho tecnicamente funciona como uma unidade de armazenamento temporário de passivos orgânicos compartilhados. E aí surge uma questão pouco debatida pela doutrina. A cada abertura da tampa ocorre uma liberação atmosférica dos registros sanitários ali arquivados. Não estamos falando apenas da sua documentação celulógica, estamos falando da documentação de todos os usuários que contribuíram para aquele acervo. É o chamado efeito consórcio olfativo acumulado. O cidadão levanta a tampa para fazer um depósito administrativo e recebe imediatamente uma amostra aromática retrospectiva de múltiplas operações sanitárias anteriormente protocoladas. Portanto, sempre que houver aptidão celulógico-dissolutiva compatível, o encaminhamento hidrodessencional costuma ser a solução mais elegante do ponto de vista sanitário, porque o vaso encerra o processo, já o cestinho mantém os autos em cartório.
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1: Viu, Brasil?
0: É um gênio.
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0: Uou, estúdio aqui no número 1 do seu rádio. Fagundes, mandou o seu áudio aí, vai lá.
1: Fala, Fagundes.
2: Fala, duplo do chá, tudo sussi?
1: Bom.
2: Então, próximo adversário do Brasil, olha, Tanuro Eka. E o próximo que vem é de Costa. Forte abraço, Fagundes, tudo bom?
0: Você entendeu o que é? Noruega?
1: Noruega e que vem de Costa. Vem de Costa que nós creu.
0: Oi, apesar que surpreendeu muito nessa Copa, tô preferindo a Costa do Marfim, porém acredito que a Noruega vá pra frente. É, a Noruega tem um bom time, mas enfim, não é pra ter medo também, né?
1: Mas que time é teu, né?
0: Você teve medinho do Japão hoje? Não, né?
1: Ah,
0: o Japão
1: sim.
0: Não fez nada. Teve?
1: Claro.
0: O Japão só fez um gol porque nós demos o gol pra eles.
1: É,
0: mas no mais, assim, eles não fizeram nada. Aliás, o Alisson fez uma ou duas defesas.
1: É, eles dificultaram pra nós chegar, né?
0: Dificultaram.
1: Porque assim, ó, tinha 7 japoneses na área quando o Brasil ia atacar. É difícil, né, cara?
0: Tá todo mundo lá na retranca, né?
1: É, bicho.
0: Ufa, passamos.
1: Passamos, passamos. Passamos, passamos.
0: Larga essa bambuzela. Vai ser Brasil e Noruega no domingo, Jéssica Schroeder. Agora 6:01.

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9: Oba, tamo de volta. Continua 0-0 Paraguai e Alemanha.
10: A Alemanha tá se peidando, gente. Numa zebra, pode dar Paraguai, cara.
11: Falta 10 pra acabar o primeiro tempo e o Paraguai vai segurando.

0: É, não tem jeito. Olha, você prefere Marrocos? Você prefere Nossa. Costa do Marfim ou Noruega? É, o Marcos disse que vai dar Noruega. Mensagem do Pedro. Vai, Pedro.
1: Boa tarde, tropa. Cara, Carne. Quem quer ser campeão não tem que escolher adversário.
2: Boa, é isso aí.
1: Que vim tem que ganhar.
2: Matamos.
1: Mas se for pra escolher, né? Acho que preferível vir a Noruega, né? Bem melhor. Um abraço. Pedro Adriano, Nova Brasília.
0: É, o Brasil nunca venceu a Noruega, hein? Será que é? Tem que vir a Noruega mesmo, pra gente já acabar com essa... Com essa...
2: É, já acaba com o tabu também,
0: esse tabu,
2: né?
0: Esse tabu, sem vergonha.
3: Ô, pessoal do Estúdio FM, boa noite.
2: Boa noite.
3: Eu quero que a Costa do Marfim ganhe. A minha mãe falou que não queria jogar contra o Haaland, porque ele é muito bom.
0: Aí, ó.
3: Bom programa pra vocês, tchau. Eu sou o Felipe do Charnieri.
0: Valeu, Felipe.
2: Que é Haaland, cara, nós temos o Vini Júnior. Nós temos Neymar Casemiro.
0: Nós temos o Hendrick. Ô, oh, bicho, eu vi um vídeo.
2: Nós temos o Paquetá.
0: Os memes do Hendrick.
2: Marquinhos, cara.
0: Os memes do Hendrick com o Ancelotti são os melhores.
2: É, os melhores, cara.
0: Eu vi um, cara. Esse e pra mim foi um dos melhores. Eu acho que eu até te mandei.
2: Hendrick, você quer sair do banco? Você quer muito sair do banco, Hendrick?
0: Ah, então, deixa eu mandar botar esse áudio.
2: Está aqui, cara, cansado que é muito... de ficar sentado no banco, Hendrick?
0: Cara, é muito
2: então
0: bom.
2: Deita. Então deita.
0: É muito. Quer ver isso aqui? Eu vou colocar no ar, cara. É muito bom, bicho. Ah, tá aqui. É... Vai.
2: Hendrick.
0: Não, esse aqui é melhor.
2: Hendrick. Hendrick.
4: Aqui. Graças a Deus. Entrar pro vestiário.
2: Ai, pô.
4: Hendrick, posso contar com você?
5: Lógico.
4: Mano, uno. Dois. Conta. Três. 350 se mudar. Eu bota eu, mister. É sério, eu vou então fazer gol. Aqui, ó. Bota eu, é eu. Só tem eu aqui. Por favor, por favor.
5: Hendrick, quer jogar?
4: Muito.
5: Quer jogar?
4: Muito.
5: Então joga fora meu chiclete, que esse já tá velho.
4: Hendrick?
5: Sim.
4: Está cansado de sentar em banco?
5: Sim.
4: Está cansado?
5: Cansei de sentar. Sentar.
0: Ele pegou ele no colo.
4: Agora deita.
5: Hendrick.
0: Graças a Deus. A melhor é a primeira, cara. Entrar.
5: Que? Dá a chuteira, rápido.
0: Agora.
5: Hendrick, entra.
4: Graças a Deus.
5: Entrar pro vestiário.
2: Ai, Deus.
0: Hendrick, entre. Opa, que bom. Entrar pro vestiário, rapaz.

0: 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Gol do Paraguai!
1: Aê! Aí temos algumas questões, né? Ao mesmo tempo que a gente fica feliz em secar a Alemanha, a gente tem que pensar que, assim, ó, só a Alemanha poderia vencer a França, que tá nesse lado da chave, né?
2: É, seleções grandes, né, pra jogar contra a França, que a França é o bicho papão, né?
1: Porque, assim, ó, da França ao Paraguai não passa.
2: É.
1: Sabemos.
2: Né? Cara, mas o futebol é uma loucura, né?
1: Mas bicho? É legal, é bacana. Eu
2: Paraguai
1: me
2: na retranca total, cobrou um escanteio e fez o gol ali, na sobra.
1: Aqui, ó, chupa Alemanha.
2: 1-0 no final do primeiro tempo, 43 minutos do primeiro tempo, Paraguai 1, Alemanha 0. Prepara a retranca do Paraguai, vai colocar tudo que é tererê ali no pote de tererê. Olha o contra-ataque ali.
1: Nada.
2: Que loucura esse futebol, hein? Daqui a pouco a gente volta com mais mensagens da galera. Você prefere a Noruega ou a Costa do Marfim? Bora, intervalo, a gente volta já.
1: Vem cá.
2: Secando
1: vem
2: a Alemanha aqui. Secando. 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
1: Ó, você viu que o Cazé mandou um alô pra Jaraguá do Sul?
2: Sim. É. Na verdade não foi, foi o chat,
1: né?
2: Eu confesso que eu fui, eu assisti o jogo, primeiro tempo eu assisti lá na Uvel, que eu fui buscar meu carro que tava na revisão.
1: Ah, é?
2: Então eu vi o primeiro tempo lá, e o Brasil tomou o gol. Aí eu falei, pessoal, vou embora que eu sou muito pé frio. Aí eu vim pra... eles estavam vendo a Cazé lá. Aí eu vim pra rádio, falei, Alexandre, tudo bem? Vamos lá, muda, botar o Galvão aqui. Aí eu coloquei no SBT aqui, com o Galvão, e o Brasil virou.
1: Né? Olha aí, cara.
2: Aí é gostoso ouvir o Galvão, cara.
1: Eu saí do primeiro tempo desacreditado, Porta Nova, eu já tava conformado que nós ia sair da Copa, sabe? Aí eu bebi mais um negocinho, me animei.
2: O legal do Galvão é que ele fica inconformado igual a gente. Eu não tá com a bola ali, não faz isso, não tá com a bola atrás. Chuta a bola, Alisson, chuta a bola, Alisson.
1: Temos que fazer uma justiça com o Galvão Bueno, porque assim, ó, na época que ele narrava os jogos, todo mundo assim, ah, cala a boca, Galvão, e não sei o que, não sei o que.
2: Era o nosso porta-voz.
1: Mas, cara, ele é o que exprime o que tá na nossa alma. É. Ele tenta falar.
2: A raiva do torcedor, ele tenta expressar. Porque
1: exato,
2: assim, na Cazé, os caras passam muito a mão na cabeça dos jogadores, quer fazer camaradagem. Né?
1: Ali senta na boneca,
2: ali,
1: né, cara?
2: E outra, ali com o Galvão tem o Muricy Ramalho. Aqui é trabalho, né? Aqui é trabalho. É. Muricy comentando ali, é Muricy, legal. Ele também
1: certeza,
2: fala.
1: Cara.
2: Então é o seguinte, vamos lá, Cezinha vai falar. O Pedro disse que vem a Costa do Marfim. Pedro Vieiras. Cezinha mandou áudio aqui, vamos lá, vamos ouvir.
3: Olha o nome do indivíduo. Vai dar bola pro que o cara fala, né? Você tá doido? Vai dar 14 daí pra Alemanha. Brasil e Alemanha, próximo jogo. Quem entende, entende. Quem não entende, não entende. Olha aí. Vai ter que ter uma forcinha aí divina pra ganhar da Noruega já. Imagine pegar uma Alemanha, um Paraguai. Você tá doido, moço? Vocês não esquecem que teve outros times que saiu ganhando da Alemanha nesta Copa. O jogo acabou de começar, cara.
2: Larga a mão de ser do bicho, ele é do contra em tudo. Deixa o jogo rolar.
1: É, cara. Que ansiedade, cara.
2: Vai ser, o Paraguai vai fazer dois, só pra você ter uma ideia, Cezinha, agora.
1: Tomara. Tamo na torcida.

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0: 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Guido, hoje tivemos duas vitórias brasileiras.
1: Duas?
0: No futebol e no tênis.
1: No tênis.
0: O brasileiro.
1: Tamo cagando pro tênis, se lasca o tênis, não quer nem saber. Lá, lá, lá, lá, lá, lá.
2: Pode falar.
0: O Brasil venceu com João Fonseca na estreia de Wimbledon. Lá na Inglaterra, 3-7-0.
1: Ah, caguemos.
3: Brasil. Ah, Brasil! Seleção brasileira!
1: Bom, tá bom. Se lasca o tênis. Nós somos um país do futebol, cara.
0: FM 6h29, eu vou jogar meu tênis na tua cara. 6h29 informou no aniversário Giassi, você concorre a super compras e aproveita as ofertas para começar bem a semana. 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
3: Beleza, beleza, maravilha.
4: Continuamos secando a Alemanha, que começou no

0: Ô Guido, eu tô muito preocupado com o próximo jogo do Brasil.
1: Ah, é?
0: Porque é no dia do meu aniversário.
1: Domingão.
0: E a última vez que o Brasil, a seleção brasileira, jogou num aniversário de Porta Nova, dia 5 de julho, foi o chamado desastre do Sarriá. Quando o Brasil tinha aquela seleção fantástica de 1982.
1: 82?
0: Zico, Falcão, Cerezo, Leandro, Éder, enfim. E o Brasil perdeu pra Itália, do Paulo Rossi. Foi. Eu tinha 6 anos de idade e eu não lembro do jogo em si, assim.
1: Vagas lembranças.
0: A lembrança que eu tenho é dos meus parentes, em pleno aniversário, no meu aniversário, as pessoas chorando. Meu pai chorando, minha mãe chorando, meus tios, meu padrinho, minha madrinha. Que a gente ficou toda a família reunida.
1: Ou seja, Porta Nova. Com isso aprendemos que você nunca deveria ter nascido.
0: Desculpa, Guido, quantas vezes você viu o Brasil ser campeão do mundo?
1: Uma vez.
0: Você nem viu.
1: Eu tinha 10 anos quando o Brasil foi
0: campeão. Você sabia o que era bola.
1: Eu sabia, claro que eu sabia. Ah,
0: então fica na tua, tá? Só você fica bravo, você fica irritado comigo quando eu falo que o Brasil nunca mais vai ganhar a Copa do Mundo, porque você não vai ver depois de adulto que pode tomar umas e outras. Eu, em 94, a cada. Olha, pra você ter ideia. Você viu a.

0: outra geração, né?
1: Outra geração.
2: Bicho,
0: cara.
2: Brasil venceu a Rússia no primeiro jogo do Romário e a gente foi pra rua. Ficava até de noite lá, não tava nem aí que tinha aula no dia seguinte.
0: Olha, se eu não tivesse que vir no, pro chá das 5 agora, eu estaria vomitando, cara, na rua essas horas.
2: E assim, não vou te exagerar, não. A rua ficava lotada. É como se fosse essa a domingo. Essa aqui, a Renault, a Domingos da Nova, né? Era completamente tomada de ponta a ponta. A galera ia pra rua comemorar.
0: É. Né?
2: Então eu tô preocupado porque o Brasil joga no dia do meu aniversário, domingo. E será que eu vou exorcizar esse meu fantasma de 82?
0: Não sei. Talvez você veja eu chorando no teu aniversário. Olha que tristeza pra você.
2: De emoção?
0: Chorar, talvez de tristeza, né?
2: Pelo meu aniversário?
0: Não, porque talvez o Brasil pode não passar. Tem essa possibilidade.
2: Não pode.
0: E aí
2: eu vou ficar amaldiçoado pra sempre. Dia 5 de julho.
0: Você viu teus pais chorando no teu aniversário. E aí
2: por causa da seleção de 82.
0: E aí tu pode ver.
2: Paulo Rossi, maldito.
0: Eu
2: Paulo Rossi
0: chorando no teu aniversário na seleção de 2026. Aí você pensa, onde que eu tô?
2: No meu aniversário?
0: Onde
2: todo mundo chorou.
0: Parar?
2: Ah, mas hoje em dia. Então, aí que dá. Hoje as pessoas não choram. Só no estádio ali você vê um ou outro chorando. As crianças choram porque ficam tristes, né? Mas essas marmanjas assim da nossa idade já não tem mais essa.
0: Ah, nós estamos escovados, né?
2: É. Fala aí, Carlos.
3: Boa noite, gente. Fala com vocês. Eu não sei se é só eu, mas eu tenho uma raiva quando alguém vem falar pra mim assim: aí porque eu tô torcendo pra Argentina e moro aqui no Brasil. Mas vá se embora, boludo. Vai embora de Jaraguá.
0: É.
3: Vá se embora pra Argentina. Ah, porque tomar que o Brasil perca. Falei, mas.
0: Ah, mano.
3: Dá uma vontade de dar uma voadora na pessoa que fala. Voadora. Ah, eu tô torcendo contra o Brasil. Moro no Brasil.
2: Você tá querendo dizer brasileiros.
3: Contra o Brasil, pelo amor de Deus. Não. Vai embora do Brasil. Aí então, sim. Você torce contra o Brasil. Não sei se é só eu, né? Que tem essa raiva, mas. Então tá bom. Valeu pra vocês, eu de Carlos e Guaranirinho.
0: Acalma esse coração.
2: Ó, tá? eu não torço contra o Brasil. Eu só digo que o Brasil nunca mais vai ganhar a Copa do Mundo. É diferente essa opinião. Tá? Isso é uma análise tática, técnica, abalizada.
0: Eu ainda vou fazer um compilado de todas as vezes que você falou essa frase.
2: Uhum.
0: Pra quando chegar no dia do Hexa, cara, eu quero esfregar isso na tua
2: deixa
0: cara.
2: Eu te provar.
0: Eu quero pagar um outdoor aqui na cidade.
2: Deixa eu te
0: cara.
2: Provar o porquê que o Brasil nunca mais
0: chupa
2: vai ganhar
0: a porta
2: uma
0: nova.
2: Não, porque, assim, não a gente saber. Só depende dos talentos. O Japão treina, cara. É um idiota, bicho.
0: Música.
2: Parece música. Gente da... Parece comentário político, né? Que não gosta de aceitar argumentos, né? Eu conheço bem
0: música na conversa.

0: Oba! 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
1: Olha,
0: muito
1: são
0: bem.
1: 49 minutos de jogo e continua 1-0 pro Paraguai, hein?
0: Vou te. Olha!
1: Ó! Quase que faz segundo.
0: Quase o segundo gol do Paraguai.
1: Ao vivo. Eita, meu.
0: Bicho, volta a dizer, lembra do teu perfuminho que você tá usando aí?
1: É.
0: Que mais?
1: Esse manjarinho que você tá aplicando aí.
0: Hã? O pneu do teu carro aí, legal, hein?
1: E aqueles eletrônicos,
0: né?
1: Que última tecnologia que tu tem.
0: PlayStation 5 que tá jogando aí, tá bacana, tá legal?
1: Esse iPhoneinho.
0: O iPhone que tá usando. Então, o segundo time de todo brasileiro, por obrigação,
1: tem que ser o Paraguai.
0: Honra e mérito, é o Paraguai.
1: Somos Paraguai.
0: Somos paraguaios? Aliás, eu lembrei de uma coisa importante, Guido. Buenas tardes, senhor.
1: Buenas tardes.
0: Yo me chamo Juan. Yo soy paraguayo. Y estoy aquí para matar usted.
1: Acton, ¿para o qué?
0: Paraguayo, señor.
1: Paraguaio!
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0: É, Guido, a gente tentou mandar argumentos, força e tudo mais para o Paraguai, mas vai ser difícil, bicho. É muito difícil o Paraguai passar pela Alemanha.
1: É. Vai que numa cagada nos pênaltis aí, né?
0: Vai que eles conseguem segurar o resultado, vai. Vamos ver, né? Gol da Alemanha, tá tudo igual 1-1. Estamos com...
1: Isso aí. É assim que eu gosto, cara. Emoção, o nosso coração ir pro limite, sabe? Teste pra cardíaco. É isso aí que eu gosto, cara. É a emoção da Copa do Mundo, cara.
0: Essa eu, fase que pede
1: tô
0: isso.
1: Tô quase com minha diarreia aqui já.
0: Meu Deus, vai embora. Então tá acabando o programa, tá acabando. Quem tá levando é Classic Burger da Brad Burger Delivery.
1: Quem tá levando?
0: É a Karina do 9654 final
1: parabéns,
0: 91.
1: Karina,
0: e o
1: parabéns,
0: Pedro.
1: Karina e Pedro.
0: Do 9945 final 52.
1: Pedro e Karina.
0: Vai
1: Karina
0: pra casa, Pia.
1: Eu não vou pra casa. Afinal de contas, nós estamos nas oitavas.
0: Amanhã tem mais aqui no Joracinho.
1: Às 8 da manhã estarei aqui.
0: Meu Deus.
1: Ô, Reginho.
0: Tchau pra ti.
1: Você achou que eu não ia fazer o programa hoje, né?
0: Achei. Aí.

0: Estúdio FM número 1 do seu rádio, fechando aqui o nosso Xará 5. E volta amanhã bagunçando o coreto por aqui. 1-1, Alemanha e Paraguai. Estamos com... agora, faltando 25 minutos para terminar o jogo, né? É isso aí. Faltando 25 para terminar o jogo. O jogo tá pegando fogo ali. É falta para lá, falta para cá. Jogo meio agressivo, meio violento. 1-1. Por enquanto, indo para prorrogação. Vamos fazer o intervalo e a gente volta já. Tem hashtag segunda edição. Bora lá. 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
0: Ó o jeitão, ó. Ó o jeitão do menino.
9: Alô, Porta Nova. Oi. Você tá de brincadeira, né? Eu. Presta atenção no serviço.
0: Tá bom, Dandan. 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
0: Uma ótima noite pra você, ouvinte ligado na Estúdio FM. O hashtag está começando. Olha só, uma curiosidade sobre o Brasil na Copa. O Brasil jogou no dia 13 de junho, foi dia de Santo Antônio. O Brasil jogou no dia 24 de junho, dia de São João. E o Brasil jogou hoje, dia de São Pedro, né? Se não vai no talento, vai na fé. Então foi no talento e foi na fé. Que maravilha, hein? Beleza. Festa junina foi em campo da seleção brasileira. Sensacional. Hoje é dia do pescador. Ah, sensacional. Então eu quero, ó, pra você ganhar, meia torre de batata do Gaúcho Chopp Cozinha. 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Hashtag, a hashtag você vai mandar um emoji, uma figurinha de um peixe. Procura aí no teu celular, né, no WhatsApp, e é só mandar um emoji do peixe. Fechou? Hashtag Dia do Pescador, manda um emoji de um peixe aí, que você tem aí no seu celular, pra gente, e você já concorre essa meia torre de batata do Gaúcho Chopp e Cozinha. Daqui a pouco tem clássicos da 99, tem a previsão do tempo, a agenda da Copa do Mundo tá começando.
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4: 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Antes de te bloquear, eu só vim te dizer que a partir de hoje pode tocar o terror, fazer o que quiser fazer. 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Não, apaga.

0: 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Muito bem, fechando o primeiro bloco aqui do hashtag estúdio. Hashtag dia do pescador. No dia do pescador, você manda um emoji de um peixe aí que você tem. Se você, né, prefere pegar um peixe de verdade, não tem problema, né? Vai que você é pescador e tem aí uma foto de peixe mesmo, né? Vamos homenagear os pescadores. É isso aí, tá bom? Tá valendo uma meia torre de batata do Gaúcho Chopp Cozinha. Delícia espetacular. Tá chegando também a previsão do tempo com a Camila Cardoso. Bora lá! 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
0: Camila Cardoso, nossa mulher do tempo, com a previsão para você. Oi, Camila, boa noite.
3: Olá, boa noite, Regis, boa noite a todos. Algumas áreas de instabilidade entre o Paraná e o setor nordeste de Santa Catarina ainda seguem persistentes. Inclusive, tivemos algumas tempestades com certo grau de severidade no estado do Paraná durante a tarde de hoje. Inclusive, um tornado foi registrado no estado vizinho, né? E essas áreas de instabilidade, elas estão dentro daquilo que a gente conversou nos boletins anteriores aqui da rádio, ao norte de Jaraguá do Sul, pegando mais o estado do Paraná. E há uma tendência que essa banda de nuvens fique oscilando, ora mais para norte, ora um pouquinho mais para sul. Por isso, nas próximas horas, a gente deve ficar atento. Isso porque a chuva pode vir associada a algumas trovoadas e alguns temporais não podem ser descartados, sobretudo nos municípios que estamos escutando ao norte de Jaraguá do Sul. Essa condição de instabilidades ocasionais fica agora durante a noite, madrugada, tem períodos de trégua na terça-feira e algumas aberturas de sol são esperadas lá na quarta-feira. Camila Cardoso para o Estúdio FM, a número 1 do seu rádio.
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11: 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Muito bem, estamos de volta. Já encerrando o jogo da Alemanha contra o Paraguai no seu tempo regulamentar. Temos os acréscimos, por enquanto 1-1. Pelo jeito vai para prorrogação, hein?

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Muito bem, fechando mais um bloco aqui do hashtag Estúdio FM. Após o intervalo, bora matar saudades com clássicos da 99. Começou o primeiro tempo da prorrogação. Né? Primeiro tempo da prorrogação, um Paraguai, um para a Alemanha. Ai, ai, ai, jogo tenso, jogo nervoso. 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

0: Archibald, my God, o que você está fazendo na minha sala vitoriana do século XIX?
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música inesquecível dos anos 80. It's My Life, do grupo inglês Talk Talk. Faixa título do segundo álbum da banda, foi o primeiro e o principal single desse trabalho. Lançada em janeiro de 1984, marcou a chegada do produtor e multi-instrumentista Tim Freeze Green, que iria permanecer com um quarto membro, ele não oficial da banda, até o fim dela em 92. Com Freeze Green, Mark Hollis, o vocalista, encontrou o parceiro ideal para realizar suas pretensões musicais. Os sintetizadores continuaram a desempenhar um papel dominante, mas a música misturou muito mais instrumentos e ritmos desafiadores, combinados perfeitamente com a tecnologia da época, levando a banda Talk Talk ao sucesso mundial. Atingiram sua maior popularidade na Inglaterra em 90, quando eles a regravaram para promover a sua coletânea de sucessos, a Natural History, The Very Best of Talk Talk, momento que finalmente atingiu o 13º lugar. It's My Life é muito mais que uma canção de amor. Os vocais são macios e suaves, e no refrão, ele demonstra que não está completamente pronto para admitir suas emoções. It's My Life, Don't You Forget, It's My Life, It Never Ends. No final, ele é muito autoconsciente para ver o que está diante dele. Sem dúvidas, uma verdadeira obra-prima oitentista.

0: 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Nos clássicos da 99, o polêmico Ed Motta. Que bom voltar. Antes, Talk Talk, It's My Life. A Alemanha fez 2-1. A revisão está sendo feita nesse momento no VAR. Vai dar tempo de dizer se foi gol da Alemanha ou não. Será que é 2-1? Ou o jogo será... Ou o gol será anulado? O jogador meio que bloqueou o goleiro ali do Paraguai. Vamos ver se ele vai dar gol ou não. Tá falando ali. 2-1 para a Alemanha. O gol vai ser checado no VAR e foi anulado. O atacante bloqueou o goleiro, aí a bola sobrou para outro jogador da Alemanha que cabeceou e fez o gol. Mas o VAR disse que foi falta. Então, continuou o drama. Paraguai 1, Alemanha também 1. Daqui a pouco tem a agenda da Copa do Mundo com jogos, resultados e tudo mais. Após o intervalo, mais música para você no hashtag estúdio. Estúdio FM, agora 7h49.
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0: Muito bem, estamos de volta. Seguimos com o hashtag e o som do Michel Teló.

0: 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Belo, fechando mais um bloco. Hoje valendo meia torre de batata do Gaúcho Chopp e Cozinha. Hashtag no dia do pescador. Hashtag dia do pescador. Pra você concorrer, tem que mandar um emoji de um peixinho aí, tá bom? No nosso WhatsApp. 984027371. Hoje é hashtag dia do pescador, beleza? Manda um emoji de um peixinho, você concorre. Essa meia torre sensacional. Serve até 3 pessoas. É do Gaúcho, né? Não tem erro. Batata, bacon, calabresa, peito de frango, alcatra, cheddar, mussarela. Uau, demais. Mande sua mensagem. Daqui a pouco tem a agenda da Copa com jogos, resultados, daqui a pouquinho pra você. 99,1 Estúdio FM 8 e 3.
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2: Saudações futebolísticas. Mesmo durante esse período de Copa, a CBF já tem plano de recomeçar o ciclo para 2030. A CBF encaminhou um acordo para que o Brasil enfrente a Austrália, data FIFA em setembro, e restam alguns ajustes para o contrato entre as duas confederações. Serão 2 partidas entre as seleções marcadas para o dia 25 de setembro em Townsville e 29 em Brisbane. O martelo será batido assim que o contrato for firmado em definitivo. O planejamento envolve não apenas 2 jogos contra a Austrália, mas também um terceiro que será realizado em Singapura ou Catar no início de outubro. Brasil e Austrália não se enfrentam desde 2017 em um amistoso disputado em Melbourne e que acabou com a vitória da seleção por 4-0. Gols de Diego Souza, Thiago Silva e Tyson. Diego Souza fez 2 gols nessa partida. Então, mesmo durante a Copa, a CBF vai se planejando para mais um ciclo de Copa do Mundo. A edição de 2030, o centenário das Copas do Mundo. Aliás, uma Copa que será em 5 países. Começa aqui na América do Sul com os jogos de comemoração dos 100 anos da Copa do Mundo, jogos em Montevidéu, jogos em Assunção, jogos em Buenos Aires. São 3 jogos marcados para a América do Sul e os demais jogos da Copa em Marrocos, Portugal e Espanha. Bacana vários países receberem jogos de Copa, mas eu sinto saudades de quando a Copa do Mundo era realizada em apenas um país. Parece que isso virou moda. Eu sou Regis Portanova e a gente se encontra numa próxima.
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0: 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Seguimos com o hashtag Estúdio FM. Manda o seu emoji de peixinho aí no Dia do Pescador. 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Pra concorrer aí aos presentes. Ao presente nessa meia torre de batata do Gaúcho.

0: programação do nosso hashtag Estúdio FM. Decisão indo para os pênaltis ali. Estamos nas cobranças. Vamos falar da agenda da Copa do Mundo? Muito bem. Ontem tivemos o primeiro classificado para as oitavas. O Canadá venceu a África do Sul por 1-0, num dos piores jogos da história dos mata-matas da Copa do Mundo. Isso vai ser um assunto para a gente conversar no boletim da Copa sobre essa Copa do Mundo com 48 seleções, né? E o Canadá passou num dos piores jogos. O Brasil venceu hoje de virada o Japão por 2-1. Nesse momento, decisão por pênaltis entre Paraguai e Alemanha. E o Paraguai tem um gol de vantagem, hein? Por enquanto, o Paraguai não perdeu nenhum gol e a Alemanha perdeu. O goleiro do Paraguai já fez uma bela defesa, né? E daqui a pouquinho, a partir das 22 horas, tem Países Baixos e Marrocos, Holanda e Marrocos. O Paraguai vem dando uma aula de cobrança de pênalti, hein? Só cobrança com categoria. Então, partida, decisão nos pênaltis nesse momento. Logo mais às 22 horas tem Holanda e Marrocos. Países Baixos, né? Não pode falar mais Holanda? Países Baixos. Não pode, né? Poder pode, mas aqui vamos fazer o negócio certo, né? Holanda e Marrocos. Já fiz errado, né? Amanhã, 2 da tarde, tem Costa do Marfim e Noruega. O vencedor desse jogo encara o Brasil. Às 18 horas tem França e Suécia. E às 22 horas tem México e Equador. Tô enrolando aqui pra gente falar quem vai passar pra próxima fase. Se é a Alemanha ou se é o Paraguai. Mais uma defesa do goleiro paraguaio. Ai, ai, ai, ai, ai. Se o Paraguai fizer, vai para as oitavas de final tirando a Alemanha. Uma loucura os torcedores paraguaios nesse momento. Então, só reforçando então a agenda de jogos para a gente enrolar mais um pouquinho e dizer quem vai passar aqui, né? A Alemanha vai empatando em 1-1 na partida, né, contra o Paraguai, e vai decisão por pênaltis. Daqui a pouquinho tem Países Baixos e Marrocos. Amanhã tem Costa do Marfim e Noruega, às 2 da tarde. Às 6 tem França e Suécia. E mais um time da casa vai jogar. O México encara o Equador amanhã às 22 horas. Vamos lá então, olha. Se o Paraguai fizer, Paraguai vai para as oitavas e elimina a Alemanha. Será que vai ter galopeira? Será que vai ter galopeira ou não? Hein? Jogador Sanabria vai para a cobrança e o Neuer tá lá no gol. Se fizer, Paraguai passou. Errou! Minha mãe do céu, o futebol causa essas coisas, essas tensões. Era o gol para o Paraguai ir para as oitavas e eliminar a Alemanha. A Alemanha ainda sonha. Tem mais duas cobranças aí. Tem uma, agora a Alemanha tem que fazer. Se errar, também está fora, né? Temos aí 3-2 nos pênaltis para o Paraguai. Última cobrança de cada seleção. Vamos tentar enrolar mais um pouquinho aqui para dizer quem vai passar. E o drama do Brasil hoje, hein? Que loucura. O Brasil jogou não coletivamente muito bem, mas foi muito superior ao Japão. E se retrancou ali e sentiu o peso da camisa amarelinha, né? Vinícius Júnior fez uma bela partida. Merecia aquele golaço de placa, né? Ia ser o gol Puskas, né? Ia ser o gol da Copa, sem dúvida. Vamos lá, a Alemanha vai bater. Se perder, se o goleiro paraguai defender, é Paraguai nas oitavas. O alemão correu, bateu, gol. É o drama que continua até o fim. Como é que fica agora? O Paraguai tem que fazer. Se fizer, o Paraguai vai para as oitavas de final. Se errar, o jogo segue nas cobranças alternadas. Vamos aguardar só essa cobrança do Paraguai para ver se vai ter a galopeira ou não, né? Ai, ai, ai, ai, ai. Imagina só os paraguaios nesse exato momento, hein? Imagina a Assunção. Vamos eliminar a Alemanha, poderosa Alemanha, tetracampeã Alemanha. Momento decisivo. Será que vai ter a música galopeira tocando aqui para os paraguaios ou não? Alô, alô, paraguaios. Zagueiro Balbuena vai para a cobrança, experiente. Se fizer, Paraguai nas oitavas. Correu. Correu, correu, correu. Bateu. O Neuer defendeu. Meu Deus do céu. Meu Deus do céu. Eu não vou esperar, não. Tô nervoso. A Alemanha tá de volta no jogo. 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
1: 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Fechou, meu queridão.
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0: Muito bem, estamos de volta com o hashtag estúdio. Sabe o que é que deu na decisão por pênaltis? Quem levou, Paraguai ou Alemanha?

0: Temos baile em Assunción del Paraguai, despachando a Alemanha nos pênaltis. 1-1 no tempo normal, 4-3 nos pênaltis. E a Alemanha diz adeus, só o Brasil é penta, não tem jeito, a Alemanha não vai dar dessa vez. Foi num baile em Assunción.
1: Baile em Assunción, capital do Paraguai.
0: E o Paraguai agora, você acha que tem folga pro Paraguai? Ele vai enfrentar o vencedor de Suécia e França. O jogo é amanhã. Amanhã o Paraguai já vai saber quem vai encarar. Eita, nós!
1: Galopeira, galopeira,
0: essa Copa do Mundo, hein? Paraguai fazendo festa!

0: Estúdio FM número 1 do seu rádio, fechando mais um bloco aqui do nosso hashtag Estúdio FM, intervalo rapidinho e a gente volta já com mais pra você curtir. Ale Paraguai! 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
3: 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Simbora, porque a música não para, não para, não para. Daqui a pouco o resultado. Você que participou, boa sorte.

0: 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Fechando mais um bloco aqui na programação do nosso hashtag. Mardoc, pega o resultado, busca lá o resultado. Quem vai levar presentes nessa noite aqui? Bora lá, faz o intervalo. 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
0: Muito bem, quem tá levando meia torre de batata do Gaúcho, Chopp e Cozinha, é a Daiane, lá do Raldo, 8841, final 33. Aê, Daiane! Você. Parabéns. Já informamos ali no WhatsApp, tá bom?

0: Ufa, depois desse dia puxado com o jogo do Brasil, muitas emoções, vamos descansar um pouco. Vou deixar saideiras aqui. Se você não conseguiu dessa vez, não desista, persista. Persistência é a chave pro sucesso. Amanhã tem mais. Deixa saideiras, na sequência tem a Voz do Brasil e logo mais às 10 da noite o Guido Cazubo. É hoje excepcionalmente com o Guido, o nosso Deixa Rolar. Uma ótima noite pra todos nós.
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2: Que traia, véia. Mais ou menos assim.

0: Está no ar a Voz do Brasil. As notícias do governo federal que movimentaram o país no dia de hoje.
1: Boa noite.
2: Boa noite para você que nos acompanha em todo o país.
1: Segunda-feira, 29 de junho de 2026.
2: Vamos ao destaque do dia. Apoio a bons pagadores.
1: Desenrola adimplente.